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0: Acabamos de escutar o terceiro andamento Allegro Moderato ma Risoluto da sonata para flauta, viola e harpa do compositor Claude Debussy, interpretado pelo trio Debussy de Paris, com Jacques Royer na flauta, David Binder na viola e Francis Pierre na harpa. A partir das 2 da manhã vamos escutar a Opus número 12 da coleção Tout Espoir est Perdu para a bateria de 8 peças, guitarra distorcida e caixotes do lixo amplificados, interpretada pelo grupo de 9 virtuosos Sipcot.
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1: Bom dia, são 10 horas e é tempo de atualizar a informação na Rádio Universidade de Coimbra. Fique desse lado. As conversas da Casa da Lusofonia regressam hoje às 7:30 da tarde em Braga. Promovida pela Universidade de Coimbra, o jantar-conferência é uma homenagem a Bernardo Reis, provedor da Santa Casa da Misericórdia de Braga e o antigo dirigente da Associação Académica de Coimbra. Bernardo Reis assumiu o cargo de tesoureiro da Direção-Geral da AC e secretário da Mesa da Assembleia Magna entre 1956 e 58. A homenagem inclui a intervenção de José Machado, presidente da DGAC, e Jorge Castilho, presidente da Associação dos Antigos Estudantes de Coimbra. Uma equipa de investigação da Universidade de Coimbra identificou mecanismos moleculares que ajudam a explicar o desenvolvimento da epilepsia. O estudo foca-se numa proteína naturalmente presente no cérebro e que é essencial para o funcionamento do sistema nervoso, a BNDF. Quando apresenta níveis elevados, aumenta a sensibilidade dos neurónios, o que favorece a hiperatividade cerebral característica da doença. A descoberta pode desenvolver novas estratégias para limitar a progressão da epilepsia. O Instituto Politécnico de Coimbra marca presença pela primeira vez nos Jogos Europeus Universitários. As equipas de futebol 11 masculino e futebol 7 feminino partem amanhã para Salerno, na Itália, depois de se tornarem campeãs nacionais universitárias. O Politécnico de Coimbra vai ser representado por 33 atletas que são acompanhados pelas equipas técnicas. Os Jogos Europeus Universitários reúnem cerca de 4 mil atletas de 40 países e são a maior competição universitária europeia.
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1: De acordo com o Instituto Português do Mar e da Atmosfera, estão neste momento 22 graus na cidade. A partir das 11 da manhã pode contar com o céu limpo. Hoje a temperatura vai baixar até aos 19 graus.

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1: Trânsito forte na Rua Padrão, na rotunda da Nacional 1, perto da Casa do Sal, na Avenida Fernão Magalhães e acessos até a Avenida Emídio Navarro. Ponte de Santa Clara, com algumas dificuldades de circulação, assim como a rotunda da Avenida João das Regras e da Estátua Bissaia Barreto. Avenida Inês de Castro, Guarda Inglesa e Avenida Mário Silva, também com bastante trânsito. Mais para a sudeste da cidade, algum trânsito forte na Rua do Brasil e na zona do Solum. Termina assim mais uma síntese informativa, nesta vez na voz de Rodrigo Oliveira, com a colaboração de Sofia Bronze. A informação volta hoje, às 6 horas. 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
2: Agora que são 11 horas, é tempo de fazer a atualização do trânsito. Francisco, como é que vai tudo aí dentro?
3: Boa tarde, Silvio. Está a ser uma hora de ponta bastante turbulenta. O acidente no sentido Boca-Esófago já foi resolvido, para ainda implicar uma circulação muito condicionada. Abrandamentos na passagem pelo estômago, alguns alimentos menos bem mastigados têm entupido o acesso ao intestino, mas a sul, as consequências da feijoada do almoço ainda se fazem sentir, com muitas complicações na saída inferior.
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0: em Pérola Negra, sejam bem-vindos.
1: Olá.
2: Olá. Olá.
0: Temos Olá. Aqui os quatro mosconteiros deste lado do Porto e o D'Artagnan.
2: Como é que diz? D'Artagnan.
0: Como é que diz cão em. Que eu não lembro. Em alemão.
1: Hund.
0: Hund.
1: Hund.
0: Hund. D'Artagnan.
2: Hound.
0: Hound.
1: Ah, faz sentido.
0: Portanto, para quem não sabe, o D'Artagnan é o nosso Paulinho.
2: Paulinho.
0: Pois, estiveste. Aliás, estás ainda cá neste fim de semana, não é?
3: Eu estou aí ainda. Ontem foi a última festa da aeróbica, a grande despedida.
0: E é isso, só estamos a fazer confusão. Espera aí, deixa cá ver o calendário. Realmente é assim, meu amigo, estás cá.
2: Estás cá, olha ele aqui.
1: Olá, Paulo.
3: Eu não estou em Merlin, estou na porta.
0: Que salafrários, fajutos, vagabundos. Meu Deus, assim é que somos descobertos. E pronto, Paulinho, estás aqui e trouxeste as tuas canções, não é? E esta foi uma delas, Paulo Cunha Martins.
3: Sim senhor. Eu acho que o nome italiano, mais italiano não existe. Nós ouvimos Alessandro Alessandroni.
0: Claro, o grande.
3: E ouvimos aqui de um tema do álbum Lost and Found. Perdidos e Achados. Underground Disco. Este álbum é dos anos, eu acho que isto é 70.
0: Não, agora é tomar banho.
3: Isto de que ano é que é? De que ano é isto?
0: De que ano é, Paulinho?
3: De que ano é? De que ano é? Estou aqui no Discogs, da nossa Bíblia.
0: Na realidade, é o último programa antes de fecharmos a loja para as férias, portanto, pouco interessa estas coisas.
4: Já vale tudo, já vale stock off.
3: É uma compilação.
2: Parece humana.
1: Parece humana.
3: É dos anos 70, pronto.
0: Pronto, é desse dessa época, não é? Pelo menos não é do tempo que eles andavam com capacetes de romano. E agora?
1: Sou eu.
0: És tu?
1: Sim, agora trago aqui uma.

0: um lado de R&B como tem um lado que também é R&B, mas
1: mais epiriópiri.
0: Mais, não, mais housey.
1: Ah, mais housey.
0: Que o lado A até tem um remix do Mike Dunn, que é.
1: Sério?
0: Sim.
1: Uau.
0: A música chama-se, ou seja, esse lado A, o single, né, do Maxi é Body Bumpin' EPIA. E tem esse remix do Mike Dunn, dos Public Announcements, editado pela A&M Records. Até achei estranho, porque a A&M normalmente é mais rock, não?
2: Não. Também tem funk.
0: Também tem?
2: Sim, não, sim.
1: Eu tenho aí discos.
2: Sim, por acaso tens o Rio Dato, tens.
1: Não, e até mais à frente,
0: é, também
1: cenas
0: é.
1: da A&M.
2: Sim, sim, sim.
1: Dause.
2: Sim, exatamente.
0: Pronto,
1: comercial, numa vertente mais, nos grandes nomes, não é? Mas...
0: E aqui a faixa que eu trago, passei recentemente num set de R&B e chama-se Why to the Hippie, e é dos Public Announcements, e é um mega, mega som de R&B.
1: Pronto, está tudo dito. Posso rolar, Bruna?
0: Bora.
1: Bora para a festa. Nossa. Podem entrar a dizer. Esta é a Pérola Negra, meninos. Fiquem por aí.
2: Beijar.

0: teoria, que é: o Moody Man está para a música eletrónica como o Hitchcock está para o cinema. O mestre do suspense.
1: É completamente.
2: Verdade. Por acaso é verdade.
0: Não é?
2: É.
0: Queria...
2: Sem dúvida.
0: É?
1: Daqueles que. Pá, é mesmo.
0: Como é que estás sempre
1: diz?
0: Naquela, quando é que vais levar uma facada no escudo? De repente.
1: Completamente.
0: E esta canção espalha precisamente isso. Chama-se Yesterday's Party, What About It? Não é? E pronto, diz muito da canção.
1: Quem sabe, sabe.
0: Do nosso querido Moody Man, a lenda da House Detroit. O álbum chama-se Silence in the Secret Garden e é de 2003. É isso, Bruna?
2: 2003.
0: Não vale a pena falar sobre o Moody Man, já falámos muito sobre ele. É um produtor espetacular.
2: DJ espetacular.
0: DJ espetacular. Apesar de não ser nenhum mestre no beatmatch, consegue.
2: Não, mas é como curador. O mesmo suspense que ele cria na produção, ele consegue criar nos sets. É bem engraçado.
1: Como Miles Davis.
0: Estou a ver uma pessoa a tocar AC/DC no meio de música eletrónica.
2: Sim, ele faz o que
1: é. AC/DC, J.D.
0: De repente, e não é uma música qualquer da AC/DC, é do primeiro álbum e é uma malha mesmo. Incrível, ou Song of the Immigrant, Immigrant Song, aliás, dos Led Zeppelin, por exemplo, das primeiras vezes que ouvi.
2: É porque ele não passa para. Não passa e não muda esses estilos assim de repente para ser do agrado ou aquela coisa de esta é conhecida.
0: Ele não vai pelas mais conhecidas, ele vai mesmo pelas.
1: Eles aprenderam assim também, aquele pessoal aprendeu assim, essa não é? Essa,
2: porque
1: não.
2: É um Moody.
1: E aquele pessoal aprendeu assim também, não é?
2: Sim.
0: Ainda partilhei um hambúrguer com ele e tal, umas conversas. Um gajo fixe. E antes, Tomás?
3: Antes tivemos o mestre Tony Allen, outro mestre, outra referência, mas de outro estilo de música.
0: Sem dúvida. Baterista espetacular.
3: Esquece, exímio. Com o tema The Same Blood, isto é um álbum de 2017.
0: Uma compilação, não é?
3: Compilação, mas dizem que é de 99,
0: okay.
3: O original. Isto é Tony Allen, produzido por Dr. L. Portanto, sentimos aqui uma cena um bocadinho mais funky, eletrónica.
0: Dizer. Mais redondinho, não é?
3: Sim,
0: mais
3: tão cru. Mas não tão jazzístico, não tão africano. Tem a mesma cena, mas depois aqui uma pequena evolução.
0: As últimas cenas que ele fez em vida caminharam todas nessa direção. Parecias com o Jeff Mills.
1: Jeff Mills, sim.
0: Motor City Drum Ensemble.
1: Também, exatamente. Todas nessa direção.
0: Sim.
3: Pronto, isto é um grande exemplo disso.
0: Lá mais para trás.
1: Em antes disto.
0: Dr. Earl.
1: Portanto, tivemos um dos meus artistas favoritos também. AVD and the Boys, do quarto disco deles. O disco chama-se Blue Funk e o tema que foi tocado também se chama Blue Funk, lançado em 1992.
0: É o Dragão.
1: É o Dragão, enfim, tudo azul. Portanto, isto foi lançado pela Uptown Records em 1992. E um disco, por acaso, bastante em termos de produção, conta com grandes produtores. Temos DJ Premier, temos Pete Brock. Ui. Temos. Pronto, vou fazer aqui um nome polémico, mas é o.
0: Pronto, diz lá.
1: Pedidi, não é? Pronto, pá, teve aqui um dedo, mas pronto, é o que é.
0: Não teve dedo nenhum, só meteu dinheiro, já sabes como é.
1: Exato, se calhar até teve o dedo. Ops. Mas é muito, muito bom. E é uma das faixas até que conta com uma das primeiras aparições do Biggie.
0: Ah, bah, o Pedidi pensava que estava acima das cenas, não é?
1: É, exatamente.
0: Por causa das amizades.
1: Exato, right? Aliás, tinha inveja do Evidi até.
0: E entre o P. Diddy e o Epstein, não é? Eles então vai o P. Diddy. O Epstein também vai, mas nós arranjamos aqui uma maneira de pôr numa ilha espetacular e fingir que ele se matou.
1: E fingir que ele se matou, não é? Pô, estejam atentos. Seja como for, um disco muito bom e aconselho vivamente. Aconselho, aliás, a discografia toda do AVD é bastante boa.
0: Master.
1: Sem dúvida.
0: Já está tudo para trás. E agora para a frente, meu caro Paulo.
4: Para a frente temos ansiedade. Temos ansiedade, temos aqui um tema chamado Anxiety, de um projeto, uma espécie de um one-off, de um projeto belga chamado North South East West.
0: Rosa dos Ventos, portanto, não é? É assim que se chama?
4: Sim, Rosa dos Ventos.
1: Rosa dos Ventos, não é?
4: Os pontos cardeais. Isto foi editado em 75 e vamos ouvir o lado B de um single que tem uma capa muito, muito castiça, uma espécie de um fractal, uma espécie de uma capa dentro da capa dentro da capa.
0: Uau.
4: E é um instrumental.
0: Mas
4: fractal assim,
0: ou infinito?
4: É tipo, tens uma figura, um homem a segurar numa capa de um disco que tem, onde está ele próprio, na capa do disco. É, vem por aí fora. Eu vou enviar aqui pelo rádio para toda a gente ver aí.
0: Adoro
4: em casa.
0: Isso. E é uma casa de banho e teres espelhos sempre, tudo à volta, não é? Depois vês-te a mijar no infinito. É espetacular.
1: Cenário.
0: E eu ali ao fundo a mijar.
1: Cenário. Fogo, que medo.
0: Ai meu Deus. Pronto, então, mas Anxiety é o nome do quê? É da música?
4: É o nome do tema.
0: É,
4: é o nome do tema. É.
0: É. North, South, East, West.
4: East, West.
0: Belgas. Belgas. Estados Unidos. Oh.

0: Bem, pessoal, estamos no final da primeira hora de Pérola Negra desta semana, a última desta temporada, Season 10. Isto vai ser como aquela Hospital Geral, General, não sei o quê, aquela série americana que já vem na temporada 54.
1: Ah, sim.
0: Já vão ser os nossos filhos a fazer isto.
1: Oi,
2: nunca mais vai acabar.
0: Nunca mais vai acabar. Se nos deixarem, ainda vimos para aqui, tipo,
1: estamos a isso, pelo amor da música.
0: Não, tipo, cada um no seu
2: seu mato.
0: Não, temos que ir nós todos juntos, tipo, para o mesmo lado de idosos.
1: Sem dúvida.
0: Para andarmos lá a curtir.
2: Claro, eu e o Tomás desenhamos aqui compramos um barraco. Exato. Eu e o Tomás desenhamos aí um retiro.
0: Hoje, pessoal, tenho uma música muito especial para passar no final desta primeira hora. Por isso vamos despachar tudo o que ouvimos.
2: A última foi Tomás?
3: Eu fui a última, sim. Tocou Fusion? Ou não? Fusion? Não sei.
0: Fusion.
3: Um tema de jazz funk latino, muito bom, de 75, chamado Pulseiras.
0: Pronto, Pulseiras.
1: Muito bem.
0: Pulseiras para festivais, portanto.
1: Pulseiras para festivais.
0: Antes?
1: Em antes tivemos a Makeup de Prince, portanto, isto foi lançado em 2019. Foi uma compilação lançada em 2019, com temas feitos em 1980, entre 1981 e até 91. Foi feito em foi lançado em 1981 e é um dos temas que inspiraram muito o eletro.
0: Ok. E antes ainda?
2: Antes, eu trouxe aqui uma relíquia que desconhecia, mas graças a uma banda que eventualmente agora nesta já não dá, mas na próxima temporada irei trazer, uma banda portuguesa também de New Wave Synth Pop que eu conheci, chamada Husbands, que também é muito boa.
0: Uhum.
2: E eles partilharam comigo, disseram: ah, se gostas disto, não sei o quê, ouviste. E essa tal banda decidi trazer primeiro porque é de alguém mais antigo. Chama-se Street Kids, não têm nenhum álbum, pelo que eu percebi, só um maxi e 3 7 pulgadas. E esta música chama-se Propaganda, o outro lado Tropa Não, de 1982, editado pela VDC, um New Wave Synth Pop bem, bem interessante.
0: Valentim Carvalho, na sua vertente mais.
2: Pois, VDC Valentim Carvalho. Gostei muito.
0: Nuno Canavarro.
1: Nuno Rebelo.
2: E mais três. Eu não sou muito desta onda, mas gostei muito.
0: Agora fechamos com Rolls Royce RR Express. Vamos ouvir a versão maxi single 45 RPM.
1: Temaço.
0: Um temaço para fechar esta
1: muito
0: primeira
1: bom.
0: Hora.
1: Preparem-se.
0: Era de quando que dissemos?
2: 81.
0: Espetacular.
2: 81, exatamente.
0: Fazer isto em 81. Só tenho pena de não poderem ouvir tudo, porque realmente cortam-nos no sinal horário, mas cá vai o melhor que conseguimos.
2: Escrevam e pesquisem.
1: Venha.
0: Até já.

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0: Pérola Negra, segunda hora, sejam de novo bem-vindos à nossa companhia.
1: Bem-vindo.
2: Olá. Como é que é?
1: Estamos quase de férias aí,
0: é isso, não é? É o último programa.
1: Nós gostamos muito de fazer isto, mas também gostamos muito de ir descansar às vezes.
0: Sim, porque depois, não é, deste mês e pouco que estamos longe uns dos outros, quando voltamos é uma alegria.
1: Exatamente.
0: O regresso à escola é sempre uma coisa mágica.
1: O regresso às aulas, lembro-me bem do último, por acaso. Foi muito bom.
0: Portanto, trocamos aqui, invertemos aqui os papéis.
1: Invertemos aqui a ordem, não é? Porque esta não dava para encaixar em mais nenhum momento. Mas eu senti que é assim, vamos de férias, é verão, e tinha que trazer aqui o anthem do Summer Anthem do hip hop e do R&B. Opa, tema controverso, artista ainda mais. Ela que foi a última companheira conhecida do infamous Puff Daddy e que o chegou a defender publicamente.
0: Outra vez.
1: Mas pronto, ela é uma city girl. Ela só quer get the money. Mas pronto, opa, só que é assim, eu não sei o que é que se passou aqui. Ou ela conseguiu a fórmula perfeita. Não sei, mas é mesmo engraçado porque até os homens curtem esta música em segredo e eles ficam assim, tipo, viram salada, assim, na
0: tónica.
1: Não, porque isto é uma cena do TikTok que aparece tipo as miúdas a ouvir e o gajo assim com a cara escondida para o lado a cantar. Porque é aquela coisa de, ou seja, normalmente eles estão sempre a cantar de hustle e assim, e agora é ela a cantar, não é? Mas pronto, isto era uma coisa que ela vinha, ela chama-se Young Miami. Independentemente de gostarmos ou não, ela fazia parte de um grupo que se chamava City Girls, uhum, que era ela e a JT.
2: Muito bom,
1: e fizeram ali parte de um, pronto, de um hustle rap do lado feminino. E eu não sei se ela é de Atlanta, mas eu acho
2: que Atlanta,
1: sim.
2: Engano,
1: e eu não
2: sim,
1: sei
2: sim.
1: O que é que se passa no ar de Atlanta, ou uma coisa assim.
0: Por falar em Atlanta,
1: mas aquela,
0: já viste o Killer Mike que está super magro agora?
1: Está.
0: Não. Tipo, coisa
1: bombado.
0: E comer saladas.
2: Acho muito bem.
1: Mas pronto, e assim, opa, ficou um anthem. Há pouco tempo deram os BTs e ela ganhou de facto a música do verão. E o pessoal, quando ela estava a subir ao palco, a música parou de dar e estava toda a gente a cantar. Ou seja, isto ficou mesmo uma febre. É muito simples, é muito básica, muito questionável, mas às vezes há aquelas coisas pop que entram e ficam no ouvido. E esta é sem dúvida uma delas.
0: Então, e quem. Se não fosses tu, quem é que traria?
1: Aqui, não, é? Não, e assim, se é para nos despedirmos e para entrarmos no verão em grande, tinha que trazer.
2: Sim, sim.
0: Pronto, falta dizer aqui duas coisas. Dia 25,
2: temos aí
0: Planeta Pérola
2: no Bacar, na Rua do Heroísmo.
0: Entrada livre.
2: Estamos livre,
0: mas não liberada.
2: Exatamente.
0: Não vão para lá fazer.
2: Não é à toa.
0: Se não levam coisa, eu corrijo-vos os dentes no instante.
2: Exatamente, lá, logo, zau.
0: Logo. Portanto, fazer cuidado. Portanto, livre, mas com respeito.
2: Com respeito, sempre.
0: Portanto, e podes dizer o cartel?
2: Portanto,
0: lembras-te todos?
2: Sou eu, World, não é? Pertencendo aqui às duas equipas,
0: duas equipas,
2: não é? O Slim Cuts, Tuga Life. Temos também aqui o Nuno de Rosso, Helena Guedes.
0: E o Tomás Lobo.
2: Estamos aí.
1: É grátis.
0: E agora para a frente temos o quê? Paulinho?
3: Para a frente uma bebida de verão, que é a água de coco. Isto não é o leite de coco.
0: Não, leite de coco, isto é para cozinhar.
2: Não é para fechar.
1: Água de coco é para fechar milonga.
3: É leite de coco.
0: É leite de coco, filho.
3: É leite de coco.
0: Para fazer aquelas cenas com camarão.
3: Fazer comida.
2: Um caril também.
0: Mas há aquela comida brasileira que vem da África.
3: Moqueca.
0: É isso.
2: Moqueca,
0: exatamente. Moqueca de camarão.
3: Leite de coco é bom para cozinhar. E aqui vem da parte de um projeto chamado Toto Coelho, que é um nome estranho. Toto Coelho, mas elas são em britânicas, portanto é uma espécie de uma girls band new wave, muito glam, muito shocking. E trazem aqui um tema chamado Milk of the Coconut, isto é de 83, e é britânico, é UK, anos 80, e é um tema assim catchy, com aquele refrão e tal.
0: Elas todas malucas. Ainda não havia pestanas falsas, senão teriam de certeza, não é?
2: Muita laca no cabelo.
3: Muita laca no cabelo. Jesus. Vamos mandar a fotografia para os nossos ouvintes verem aí em casa.
0: Muito bem. Posso rolar?
3: Bota.
0: Bota.

0: house francês.
1: Marijuana.
0: Sabe qual a insistência do sabe francês?

0: O que dizer sobre isto? Primeiro, sem me querer repetir. E eu sei que te lembras, Paulinho.
1: Sim.
0: Sim. Quando acabou a XFM e antes de entrar a Vox em ação, que ficou com a mesma frequência, este era um dos grandes clássicos que tocava, não é? Na playlist incessante, sem locução, que ocupou essa frequência mais de um ano e meio. Não, Paulinho? Eu acho que sim.
1: É possível, eu lembro-me de ouvir a mesma lista de músicas a repetir.

0: repetir.
1: Sim, sim, sim, sim.
0: Eram três vezes por dia.
1: Todas ótimas,
0: era?
1: Não era?
0: Mas sim, era uma, sim, era tudo, sim, ótimo.
1: Penso não, tenho a certeza. O nosso querido tio Rui Vargas teve grande dedo nessa playlist. Ele que era uma das estrelas depois da grelha da Vox, com o seu casa, bateria e baixo. Um shout-out to Mr. Rui Vargas.
0: Sim, senhor.
1: Um dos grandes.
2: Um dos grandes.
0: Um dos grandes. O terreiro, o guasapistas. Lembras-te do separador?
2: Box.
1: Sim, há que dizer que os nossos separadores são completamente inspirados nesses da Vox. É,
0: completamente.
1: E eu, no outro dia, lembrei-me do nome do homem por trás, pelo menos da voz, dos separadores, que é aqui do Porto, e que é amigo do Dani, e foi daí que surgiu a cena de fazermos isso, mas agora não consigo lembrar do nome dele. Já disse várias vezes, havia um anúncio da Peugeot em que aparecia assim um cientista a botar umas gotinhas de combustível para o motor, porque o motor gastava tão pouco, e é ele que está nesse anúncio, um anúncio português. Se me conseguir lembrar antes do fim do bloco, eu digo o nome. Se não, alguém que me ajude, por favor.
2: Me ajudem em casa um bocado.
1: Portanto, Tomás, tu tocaste aqui esta cantiga, não é?
3: Tocou aqui Etienne de Crécy, Prix Choc. Super Discount. Isto é um tema de 1998, um clássicozão da French Touch House.
1: Pronto, é isso. Sim, mesmo, meu menino. Antes disso tivemos o quê? Também muito bom, Arlo.
2: Portanto, isto foi uma descoberta minha, pai, que dá um mês e tal. Portanto, o tema chama-se You Used to Hold Me, de Ralphie Rosario, tema de 1987, lançada pela Hot Mix 5 Records em 1987, peço desculpa, repeti-me, com participação também de Xavier Gold. Grande, grande tema.
1: Xavier era ouro.
2: E fiquei bastante fã. Portanto, estava aqui a falar com o Nuno há bocado, que também conhece Ralphie Rosario.
1: Sim, e tem uma carreira longuíssima.
2: Exatamente.
1: E em vários estilos, quer dizer, sempre dentro de uma cena bapista.
2: Exatamente.
1: Umas melhores, outras piores, mas é assim a vida.
2: É assim a vida, é assim a vida, claro que sim.
1: Não podemos agradar a todos. E chegas a uma parte em que quer dizer pasta, não é?
2: Pois é isso, tens de comer, não é? Tens de comer, não é?
1: Comer e guardar para a reforma. E eles, exatamente, lá nos Estados Unidos não têm porra nenhuma, não é? Eles têm que chimpar. E agora, bom, gostava de vos dizer muito mais coisas sobre isto, mas foi uma coisa que eu ripei ali de um disco ainda há um par de horas. A senhora chama-se Sharon Reed. Não, Red.
2: Exatamente.
1: Já passei aqui coisas dela. É Red com dois Ds. E vamos ouvir Love How You Feel. Isto é da Preludes. O ano, pois, podem ver. Posso-vos dizer que custou 4€.
4: Está na capa do disco.
1: Fica sem internet a meio, não é? Portanto, estou aqui limitado a operar as coisas.
4: Exatamente. Também temos de dar trabalho de casa nosso.
1: Claro,
2: também, claro, sim. Pronto,
1: o essencial está aqui.
4: Exato.
1: Vou-vos dizer que é um buggy assim. À primeira parece meio comercial, mas depois começa a entranhar e é uma cena fixe. Garanto, garantido. Ou não passaria aqui.
4: Garantia de erros.

0: pessoal, estamos no final desta temporada de Pérola Negra.
1: Oh. Sim! Então, os dois lados, está assim o Diabinho e o Anjinho. Que bom, que mal!
0: Temos surpresas no início da próxima temporada. Se é surpresa, não vamos falar.
2: É verdade.
1: Exato.
0: Mas vão gostar, vão gostar.
2: Aguardem.
0: Aguardem.
1: Acho que já foi spoilado aqui, não?
0: Acho que não.
1: Não?
0: Não. Okay. Nós não temos esse costume, não é? Agora íamos dizer que no Game of Thrones morreram todos naquele.
2: Morreram todos.
1: Morreram todos.
0: Ora bem, ouvimos a Fernanda Abreu, Spacey Sound to Dance, do álbum SLA de 1991. É isso, Bruna?
1: De 1990.
0: Bolas.
1: SLA. Radical Dance Disco Club. Nós ficamos tristes porque ela não tocou esta.
0: Pronto.
1: A favorita do Nuno é esta. E quem já ouviu o Nuno a tocar sabe que esta música, tanto às 2 da manhã como às 5.
0: Adoro. Quando estou a tocar mesmo ácido, mesmo.
1: Pois é. Sem dúvida.
0: O pessoal quando a chorar.
1: É lindo. Eu deste álbum há uma Speed Racer e costumo usar.
0: Speed Racer é muito bonito.
1: No meio dos sets de hip hop, e o pessoal fica tipo: quem é esta rapper? E eu assim: surprise, surprise.
0: Surprise, surprise. E antes disso, ouvimos o quê?
3: Não olhes para mim.
0: Foi a Bruna.
1: Foi eu. E eu trouxe também um grande clássico brasileiro. Não é o maior clássico deste disco, para mim é, mas trouxe Na Fé Firmão dos Racionais, do álbum Nada Como Um Dia Após o Outro Dia, de 2002. Faz parte da label Cosa Nostra, que é uma label fundada pelos próprios. Um álbum que foi o sucessor do grande sucesso Sobrevivendo no Inferno. Eu nem sei que, não, eu nem sei. Ok, acho que gosto mais do Sobrevivendo no Inferno, mas sou muito obcecada com eles. Não foi este programa, mas foi a semana passada que o Earl trouxe aqui o Tim Maia. E o Racionais é inspirado na sequela,
2: não,
1: né?
2: Exatamente.
1: São dois. São dois ou três?
2: São três, na verdade. São três alunos.
0: Se calhar até são para chamar a atenção.
2: O homem fez três, só de cada que
1: inspirado na Tim Maia. O álbum é de 2002. A música chama-se Na Fé Firmão. Faz parte da primeira parte do disco. Que, deixem-me só dizer aqui porque isto tem piada. Exato, a primeira parte é Chora Agora. E o segundo álbum é a segunda parte é Ri Depois. É um álbum de 1h50.
0: E os álbuns deles são sempre muito longos.
1: E nesta altura não era para streams, pessoal. Era mesmo porque havia muita coisa para dizer.
2: Tinhas ouvido, mano.
0: Era tipo mesmo.
1: Exato.
2: Era mesmo,
1: aliás, o primeiro álbum, O Sobrevivendo no Inferno, aquilo até era vendido mesmo como se fosse tipo uma Bíblia. Era mesmo um livrinho.
0: E, tem uma cruz.
1: Sim. Era mesmo. Era a Bíblia.
0: Abençoa aquele disco.
1: Do gueto. E esta música é em especial porque, tal como eu, podem achar que é o Mano Brown, mas não, eles tinham uma voz muito, muito semelhante. E esta música é pelo. Tanto o beat como toda a rima e toda a letra é do Eddie Rock, por isso é que ele diz E-D-I. Mas é mesmo parecido, tipo, a voz deles é muito semelhante.
0: Paulinho, estás aí?
4: Diga.
0: Tens coisas para trás.
1: Bora.
0: Certo?
4: Sim, temos uma. Passei um tema da banda Split Decision Band, 78, o tema chamado Watching Out. É um funk. Pronto. É uma banda de onde é que eles são? Do Iowa, Des Moines.
0: Iowa. Midwest?
4: Yeah. Imagina.
0: Imagino mesmo os freaks que eles eram no liceu. E agora fechamos a temporada com o World.
2: Portanto, fechamos agora com um clássico,
0: não é? Do World também, dos nossos, não é?
2: Pois é, isso. Portanto, temos então Mr. Fingers com o tema Mystery of Love, lançado em 1984 pela Alleviated. Acho que não é assim grande coisa.
5: Foi depois de ir à casa de banho.
4: Aliviadinho, acabou.
2: Portanto, nós, pá, não,
5: dizer, já falamos dizer, tanto sobre isso, não é? Vamos
2: Mr.
5: ouvir
2: Fingers,
5: a música.
2: Vambora, não é?
5: Bota. Pessoal, vamos voltar em setembro. Continuamos com as nossas Silly Season Sessions. Ai, Paulinho. Silly Season, por esse gosto fora, fiquem connosco, aproveitem das férias.
2: Boas férias. Tchau. Até já.
1: Beijos.
5: Beijos.
2: Tchau.

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Muito boa tarde, estamos aqui com agora o Bem Fresquinho. O meu nome é Luís Pereira e são agora mesmo 4 da tarde. Vamos começar este programa com Packs Gone de Xavier Sobeys, do seu álbum recente deste ano, Xavier, que fez imenso sucesso dentro da cena toda do underground do hip hop. E continuamos a seguir com esta música, sempre sintonizados nos 107.9 FM, online em rook.pt. Até já.

0: Ouvimos agora Harajuku de Xavier Soul Based, hit principal do seu álbum Xavier, que saiu no início deste ano de 2026, e vamos continuar com mais faixas deste projeto com Heartfelt do mesmo artista, com Rico de Young OG. Até já.
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Continuamos de seguida com mais música que saiu neste ano de 2026, neste bem fresquinho, sempre sintonizados nos 107.9 FM ou online em rook.pt.

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E terminamos assim com esta secção de faixas do álbum Xavier, de Xavier Soundbase, um dos artistas que rebentou com a internet na cena toda do underground de hip-hop este ano e no ano passado. E continuamos com uma artista que tem uma grande influência também nas redes sociais e na internet, Underscores, com a faixa Innuendo I Get You e de seguida também Tell Me You Want It, ambas faixas do seu álbum que saiu este ano, You. E até já.

Acabámos de escutar Tell Me You Wanted de Underscores, artista que lançou o álbum You no passado mês de março, e continuamos com mais uma faixa desta artista, The Peace, uma das faixas mais reconhecidas deste projeto, sempre sintonizados nos 107.9 FM ou online em rook.pt. E voltamos já de seguida com mais um lançamento deste ano, Halo de Tiffany Day, a seguir a The Peace de Underscores. Até já. 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

Isto foi The Peace de Underscores e agora seguimos com faixas do álbum Halo de Tiffany Day, outra artista da cena da música eletrónica que tem feito grande furor na internet, tal como o Underscores. E começamos com a faixa Tell Me What I Did de Tiffany Day. Até já!

Isto foi Start Over de Tiffany Day, faixa do seu álbum Halo, que saiu neste passado mês de abril. E continuamos com mais uma faixa Breakup de Tiffany Day, deste mesmo projeto de música eletrónica que explodiu completamente neste ano e que elevou a artista a um novo patamar. E continuamos com esta faixa e depois prosseguimos com o novo álbum dos Boards of Canada, Inferno. Até já!

Breakup de Tiffany Day. E continuamos com Boards of Canada, banda com estilo bem diferente, mas de música ambiente também e eletrónica. Estes titãs de música ambiente mesmo, extremamente influentes desde os anos 90, lançam este novo lançamento Inferno, este ano, neste passado mês de junho. E passamos agora a ouvir a faixa Naraka deste mesmo LP. E voltamos já de seguida com mais música dos Boards of Canada lançada neste mesmo ano. Até já!

Continuamos com Blood in the Labyrinth de Boards of Canada, mais uma faixa do álbum Inferno, lançado em maio deste mesmo ano. Neste LP, a banda, apesar de ter já lançado imensos projetos que definem o género da música ambiente e eletrónica, regressa após 13 anos desde o seu lançamento anterior, Tomorrow's Harvest, com uma versão mais obscura e sombria dentro da música eletrónica, mas que mantém muitos dos fundamentos da música pela qual são tão conhecidos e adorados. Continuamos a ouvir música lançada neste ano de 2026 aqui no Bem Fresquinho na RUC. O meu nome é Luís Pereira e estamos sempre a ouvir sintonizados nos 107.9 FM ou online em RUC.pt.

You Retreat in Time and Space dos Boards of Canada com o seu novo LP de música ambiente eletrónica Infernal. E seguimos com agora um álbum de hip-hop de Mike, Surfgang e Earl Sweatshirt, sendo Mike e Earl Sweatshirt colaboradores frequentes dentro do mundo do hip-hop underground focado na lírica. E prosseguimos agora com a faixa The Pope do seu LP Pompeii The Utility. E voltamos já a seguir com o resto deste bem fresquinho. Até já. 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

Isto foi The Pope, de Mike e Surf Gang, sendo que este álbum de Mike, Earl Sweatshirt e Surf Gang é um álbum duplo, em que a primeira metade pertence a Mike e a segunda tem apenas faixas de Earl Sweatshirt, sendo ambas produzidas por membros da colaborativa Surf Gang de produtores de Nova York. E prosseguimos com mais uma faixa da parte do LP de Mike, a faixa Fear. E continuamos de seguida com esta faixa e depois mais duas da parte de Earl Sweatshirt. Até já.

Foi Fear de Mike Surf Gang, com também Neon Tay, colaborador frequente de Mike. E prosseguimos com mais duas faixas deste álbum duplo, Pompeii Utility, mas agora da parte Utility, que é a segunda parte do álbum, com faixas de Earl Sweatshirt produzidas pela colaborativa Surf Gang. Continuamos com esta faixa Eu, de Earl Sweatshirt e Surf Gang, e depois outra também de Earl Sweatshirt. Até já.

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2: Isto foi Again, de Earl Sweatshirt e Surf Gang, faixa do álbum Pompeii Utility dos artistas Earl Sweatshirt, Mike, e produzida pela colaborativa Surf Gang. Este LP cimentou os artistas Earl Sweatshirt e Mike como artistas tão prolíficos e proeminentes como sempre mostraram ser dentro da cena do underground, que são artistas que acabam por sempre renovar o seu som constantemente e, especialmente neste projeto, utilizaram produção que não é habitual nas suas músicas e por isso surpreenderam muitas pessoas e fizeram virar muitas cabeças. Continuamos agora com mais um artista do underground de hip-hop, mas muito inspirado pelo EDM e que tem explodido ultimamente, especialmente com o seu álbum Bloodlux. Este é Slayer com o seu álbum Half-Blood, Bloodlux, que é a versão deluxe do seu álbum original Half-Blood. E começamos com uma faixa desta parte original do álbum Death by MP3, neste bem fresquinho, quase a chegar ao final deste programa. Continuem por aí sempre sintonizados nos 107.9 FM ou online em ruc.pt. Voltamos já de seguida. Até já.

Isto foi Death by MP3, de Slayer, artista do underground hip hop muito influenciado pelo EDM e pela música eletrónica. Terminamos agora este bem fresquinho música de 2026, lançada agora este ano, com a faixa Toxic de Slayer, e pedimos para continuarem por aí sempre sintonizados nos 107.9 FM ou online em rook.pt a ouvir boa música e boa programação. E já de seguida continuamos com Toxic the Slayer, parte do seu deluxe deste álbum Half Blood Bloodlux. Obrigado por ouvirem desse lado e até já.

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Boa tarde, mais um Smoker na companhia de Diogo Barbosa, até bem perto das 6 da tarde, nos 107.9 FM ou em RUC.pt. Hoje, mais à frente, vamos olhar para o mais recente trabalho de Truck Violence, mas já lá vamos, porque a abrir a viagem de hoje tivemos o projeto post-rock do Canadá If These Trees Could Talk, eles que regressaram aos trabalhos longa duração 10 anos após The Bones of a Dying World de Eden Ants, no passado dia 10 deste mês, e aqui já escutamos Moon Machine. A seguir, vamos até à Suécia para ouvir o do Ou Hiroshima e o tema Skeleton Key, retirado do seu trabalho de junho passado, mais precisamente dia 5, And Dead Tree Gives No Shelter.

Depois da calmaria inicial deste smoker, tivemos os fogosos nova-iorquinos Genghis Throne, que também lançaram um trabalho no passado mês de junho, um verão bastante profícuo já. Signal Fire é o trabalho que sucede a Dream Weapon de 2021 e aqui rodou Tomorrow Mirage. Genghis Throne a abrir o apetite para uma dose tripla de Truck Violence, projeto do Quebec que a 26 de junho deu aos fãs de Weather Vane Is My Body. Para quem escutou o seu álbum de estreia, Violence, de 2024, pode achar este disco mais polido e menos espontâneo. Vamos verificar com o tema Compelled by Christie.

0: Depois de ouvirmos Stomach as a Tower and a Globules Descending, podemos dizer que de uma forma algo estranha este disco tem algum sludge super notório, com esta voz muito semelhante a Scott Kelly e, como reparamos no tema anterior, Compelled by Christie, chega a ter algum bluegrass vibrante, introduzindo até algum folk. Vamos terminar esta viagem para que o ouvinte faça a sua própria crítica com Kindly Wash Yourself.
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Depois da nossa viagem por Truck Violence, já estivemos com os noruegueses Amok, que também este ano mandaram um disco, um smoker, cheio de trabalhos novos, e vamos lá dizer o nome desta obra. When Does This Place Become Our Scene? De dia 5 de junho. Groundbreaker foi o tema que rodou neste nosso programa de seguida. E para voltarmos a baixar os níveis, vamos até Paris ter com Lost in Kiev, que a 19 de junho lançaram We're All Going to Be Fine, se bem que eu não tenho a certeza disto. De qualquer das formas, vamos escutar Euphoria.

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E vamos terminar o programa de hoje com Junius e o tema Cynthian, do seu trabalho Junius, do seu trabalho Sotera, de 26 de junho. O Smoker regressa, como sempre, na próxima quinta-feira, com direito à antevisão do Sonic Blast e sorteio de bilhete duplo. Deixem-se ficar na companhia da RUC nos 107.9 FM, ou em ruc.pt. Já a seguir, a síntese informativa e logo depois o Vector.

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1: Como é que é, puto? 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
1: Boa tarde, são 18 horas e está na hora de atualizar a informação com a Rádio Universidade de Coimbra. As conversas da Casa da Lusofonia regressam hoje às 7h30 da tarde, em Braga. Promovida pela Universidade de Coimbra, o jantar-conferência é uma homenagem a Bernardo Reis, provedor da Santa Casa da Misericórdia de Braga e antigo dirigente da Associação Académica de Coimbra. Um antigo estudante conimbricense assumiu o cargo de tesoureiro da Direção-Geral da Associação Académica de Coimbra e secretário da Mesa da Assembleia Magna entre 1956 e 1958. A homenagem inclui a intervenção de José Machado, presidente da Direção-Geral da Associação Académica de Coimbra. Uma equipa de investigação da Universidade de Coimbra identificou mecanismos moleculares que ajudam a explicar o desenvolvimento da epilepsia. O estudo centra numa proteína produzida de forma natural pelo cérebro, essencial para o funcionamento do sistema nervoso, a BNDF. Quando esta proteína apresenta níveis elevados, ela contribui para a hiperatividade cerebral, na sequência da qual são desencadeadas as crises epiléticas. A descoberta pode desenvolver novas estratégias de controle sobre a doença neurológica. O Instituto Politécnico de Coimbra marca presença pela primeira vez nos Jogos Europeus Universitários. As equipas de futebol 11 masculino e futebol 7 feminino partem amanhã para a cidade de Salerno, na Itália, depois de se consagrarem campeões nacionais universitárias. O Politécnico de Coimbra vai ser representado por uma comissão de 39 membros, das quais 33 são atletas. Os Jogos Europeus Universitários reúnem cerca de 4 mil atletas de 40 países diferentes, sendo, por dimensão, a maior competição universitária da Europa.
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1: De acordo com o Instituto Português do Mar e da Atmosfera, a temperatura ronda, neste momento, os 27 graus. O IPMA prevê ainda que o céu comece a fechar pelas 8 da noite e que a temperatura deixa até aos 20 graus pelo fim do dia.

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1: No momento atual, o trânsito circula com constrangimentos na rotunda do Almegue, onde houve um acidente. Existem também algumas dificuldades de circulação na Avenida Emídio Navarro, na zona próxima da Casa do Sal e na Avenida Elísio de Moura. Chega assim ao fim mais uma síntese informativa, desta vez na voz de Rafael Lopes. A informação regressa às 9 com o Observatório, entretanto continua na companhia da Rádio Universidade de Coimbra nos habituais 107.9 FM ou em RUC.pt. Já a seguir, Vector.

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1: Boa tarde a todos. Vamos agora regressar com mais um Vector, agora às 6 da tarde desta quinta-feira. E hoje vamos escutar música do artista Lookman, de música eletrónica Down Tempo, que mistura também sampling, house, um pouco de R&B, entre muitos outros géneros. O seu sampling é feito de forma criativa e forma versátil também. E começamos com a faixa 6 do seu segundo LP, SD2. Esta faixa pertence este álbum de 2024 e é assim que vamos iniciar este Vector, sempre sintonizados nos habituais 107.9 FM ou online em rook.pt. O meu nome é Luís Pereira e voltamos já com mais música de Lookman. Até já.

acabámos de escutar Snoopy, do artista Lokman, artista temático deste programa Vector de hoje, e prosseguimos depois com Pink Babe Lighter, deste mesmo artista. Este artista Lokman tem 3 LPs lançados até agora, o SD1 Mixtape de 2021, SD2 de 2024, na qual se encontram as faixas que ouvimos até agora, Snoopy e Six, e também SD3, lançada já este ano de 2026, e cada um destes álbuns tem ideias temáticas e sonoras muito distintas, mas sempre com um grande recurso ao sampling e de grande influência de Toronto, de onde este artista é natural. Continuamos mais uma vez com Pink Babe Lighter, faixa das mais emblemáticas do álbum SD3 que saiu este ano de 2026. Até já.

escutámos agora Shadow de Lookman, do seu primeiro LP SD1, e continuamos depois com uma faixa do seu terceiro álbum SD3, All I Could Think Of. Shadow resulta de uma sample de Hannah Sun, de Lumelda, a faixa Hannah Sun, e depois All I Could Think Of, a faixa que iremos escutar a seguir, resulta também de uma sample de Headrush, de cantora e vocalista canadiana Georgia Harmer. Escutaremos agora esta faixa de SD3.

Este é Broken Heart de Lookman, que se segue à faixa que ouvimos anteriormente, All I Could Think Of. Broken Heart pertence a SD2, o segundo projeto de Lookman, que inclui faixas que já escutámos hoje neste Vector de quinta-feira. Continuem por aí, sempre sintonizados nos habituais 107.9 FM ou online em rook.pt.

Isto foi Ride the Lookman, faixa do álbum SD2, lançado em 2024. Lookman foi. Esta faixa de Lookman Ride foi utilizada para a apresentação do iPhone 16. É um fun fact associado a esta música que se encontra no álbum SD2 de 2024. Lookman, o artista canadiano, também colaborou com muitos outros artistas, especialmente ultimamente, nomeadamente a famosíssima Pink Panthers, artista extremamente prolífica, nomeadamente no seu novo LP Deluxe de Fancy Summer, que apresenta imensos remixes de músicas desta, incluindo um que inclui Lookman e Lioz, outro artista também featured nesta faixa. Iremos escutá-la agora mesmo neste Vector, sempre sintonizados nos 107.9 FM ou online em rook.pt. O meu nome é Luís Pereira e iremos agora ouvir Nice to Know You, Lookman, Pink Panthers e Lioz. Até já.

Isto foi Nice to Know You, de Pink Panthers, com o artista deste programa de hoje, Lookman, e também Liod, vinda do álbum Fancy Some More, de Pink Panthers, álbum que tem feito virar imensas cabeças devido à inclusão de inúmeros artistas, entre os quais o próprio Lookman. Prosseguimos com mais uma colaboração de Lookman com Low Val, na sua faixa Penthouse Dreams. Lookman foi também já requisitado tanto por Low Val como Pink Panthers e ainda A$AP Rocky para o seu álbum mais recente, e deve-se também ainda ao grande crescimento nos números e plays do artista Lookman. Vamos agora ouvir mais uma vez Penthouse Dreams de Low Val com Lookman. Até já.

Isto foi Easy de Lookman, do álbum SD2, álbum do qual já ouvimos inúmeras faixas neste programa Vector de hoje, e de seguida continuamos com To The Sky, faixa do terceiro álbum de Lookman, SD3, que saiu este ano mesmo, e é mesmo um dos leading singles para este projeto. Iremos ouvi-la agora, e de seguida Real Stressor deste mesmo álbum.

cortamos estas faixas neste programa Vector de hoje, quinta-feira, que começou às 6 da tarde, sempre sintonizados nos habituais 107.9 FM ou online em ruc.pt.

Acabámos de escutar Real Stressor e anteriormente To The Sky de Lookman. Coincidentemente, as faixas To The Sky e All I Can Think Of do álbum SD3 deste artista, que acabam por aparecer consecutivamente, primeiro All I Can Think Of e depois To The Sky, fazem sample da mesma música, Head Rush, da cantora Georgia Harmer, que também já foi mencionada no programa de hoje. The Lookman é conhecido pelo seu estilo único de fazer sampling, tendo descrito mesmo como baseando a sua música não no sampling, mas nas suas próprias ideias e depois seguindo para o sampling, ou seja, colocando a sua faixa à frente da música à qual vai buscar os trechos e bocados que usa para o sampling. Passamos agora a ouvir Walking You Home, faixa do seu primeiro LP. Até já.

Acabámos de escutar Walking You Home, de Lookman, e prosseguimos com faixas do seu LP SD2, começando agora mesmo com a faixa Winds, e depois mesmo com a faixa Real Life Man.

Escutamos agora Real Life Man, de Luke Man. É com esta faixa que terminamos o programa Vector de hoje, de quinta-feira, programa que foi sobre o artista Luke Man, cujas faixas escutamos sempre sintonizados nos habituais 107.9 FM ou online em ruc.pt. Obrigado pela vossa atenção e continuem por aí, porque de seguida continua a programação habitual.

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1: Isto é uma investigação séria. 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
3: Gosto de rir e cantar, e para brincar sou sempre o primeiro.
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2: Santos da Casa. 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

Era uma vez um menino a quem perguntaram: não preferias ser bom da cabeça? E ele respondeu: eu? E deitar fora este equilíbrio de insanidade que tanto tempo demorou a construir? 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E não é a mim que me obrigam. 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E aprendi a sentir-me culpado pelo peso que carrego nos ombros, por o peso ser pesado. 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
5: Bem-vindos a mais um episódio de Masterchef Cantinas. 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
7: 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O meu prato é lumbo de vitela em agridoce com um toque de maçã e pimentos braseados.
6: Luís, com este prato podes dedicar-te à bricolagem porque a comida que tu serviste aqui hoje serve para assentar tijolo. Eu não dava isto ao meu cão. Próximo.
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1: Boa noite, sejam bem-vindos a mais um Observatório. Em destaque hoje temos... Comissão Organizadora da Festa das Latas 2026 admite falhas em edições anteriores e promete reestruturar o evento. Repúblicas em risco de despejo, o C acusada de assédio imobiliário. A Universidade de Coimbra volta a abrir portas durante a noite. Câmara de Coimbra quer reduzir desperdício nos lanches escolares. APC Cérebro defende maior literacia na saúde. O meu nome é Beatriz Cardoso e hoje colaboram comigo Isabel Simões, Sofia Bronze, Diana Carlos e Mercedes Oliveira. A técnica está a cargo de Rita Silva e Rafaela Alves. Na segunda parte do Observatório, vamos estar à conversa com o Comandante dos Bombeiros Voluntários de Brasfemes, Horácio Ferreira, para falar sobre os incêndios em Portugal e o estado atual do país. Fique desse lado. A Comissão Organizadora da Festa das Latas tomou posse ontem no terraço da Direção-Geral da Associação Académica de Coimbra. Matilde Vaz, recém-coordenadora da Comissão, afirma que os números de dias da Festa das Latas vão ser repensados. Mercedes Oliveira esteve presente na tomada de posse.
2: A cerimónia iniciou com a apresentação dos 17 membros da Comissão, pelo Presidente da Mesa da Assembleia Magna, Francisco Flor. José Machado, Presidente da Direção-Geral da AC, destaca que a Festa das Latas marca o início da vida académica para os novos estudantes. Por esta razão, considera que a preservação da celebração é algo fundamental.
3: Este momento fundamental de recepção e integração de milhares de novos estudantes, na nossa ímpar academia, é, na esmagadora maioria das situações, o berço das primeiras memórias dos nossos calouros. E não temos que ter medo de o dizer. Os primeiros jantares de curso, os primeiros pedidos de padrinhos e madrinhas, ou o mítico cortejo da latada. É, indiscutivelmente, um passo essencial no nosso percurso académico. Por esta mesma razão, seria inconsequente da nossa parte colocar em causa, em algum momento, a existência e celebração da Festa das Latas. É uma vertente primordial e indispensável da tradição académica coimbrã.
2: A responsável pela organização do evento admite que as últimas edições não têm corrido como deveriam. No seu discurso, promete reestruturar a comemoração, desde os horários à logística, com o objetivo de integrar os novos alunos na tradição académica e defende a valorização dos artistas nacionais e locais.
4: Nos últimos anos, a Festa das Latas não tem corrido bem. Por diferentes razões, criaram-se dificuldades que geraram algum desalento na academia e colocaram em causa a confiança de muitos estudantes e parceiros neste projeto. Assumir isso sem qualquer tipo de pudor é o primeiro passo para se fazer diferente e se fazer melhor, que é o que ambicionamos e executaremos. Queremos apresentar uma Festa das Latas com um novo modelo. Vamos refletir sobre os horários, sobre o número de dias da festa, sobre a forma como organizamos a produção e, acima de tudo, sobre a forma como voltamos a colocar a tradição académica no centro daquilo que é o maior momento de recepção de novos estudantes da cidade de Coimbra.
2: Matilde Vaz destaca a importância de gerir com bom senso as despesas do evento, principalmente no cartaz e montagem do recinto. Lembra ainda que a direção da AC tem pautado a sua administração por decisões ponderadas e assegura que a Festa das Latas vai ser conduzida com a mesma responsabilidade.
4: Acima de tudo, pensar com pés e cabeça, como se costuma dizer, naquilo que é gasto, não só em cartaz, como em no restantes moldes do recinto, e acima de tudo fazer escolhas conscientes, como temos mostrado durante o nosso mandato que temos feito e que tem mostrado resultado, e a Festa das Latas não vai ser diferente do restante mandato.
2: Ao longo dos anos, os grupos académicos têm apontado críticas e edições anteriores do evento, por se sentirem desvalorizados em relação aos restantes artistas. Ao microfone da RUC, a líder da comissão afirma que este ano vai atender às necessidades dos mesmos e conceder-lhes as condições que lhes são dignas. A tomada de posse terminou com um momento de convívio entre os presentes na solenidade.
1: Durante a formalidade, José Machado aproveitou para dar conhecimento da participação da Associação Académica de Coimbra na manifestação contra o caos dos exames. A mobilização vai ter início às 18 horas de amanhã, em Lisboa, em frente ao Ministério da Educação, Ciência e Inovação. A Universidade de Coimbra formalizou no dia 15 de julho a intenção de denúncia do contrato de arrendamento da República das Marias do Loureiro. Diana Carlos teve a oportunidade de falar com as moradoras.
5: A decisão conta com o apoio do Ministério da Educação e surge após um ano de pressões informais que quem ali vive descreve como assédio imobiliário. Desde setembro de 2025 que a UC se recusa a receber as rendas e deixou de enviar as faturas da água e eletricidade. Mariana Batista, moradora da República, explica que até o acesso a bens alimentares foi dificultado pelos serviços de ação social.
6: Faz a entrega à porta para as repúblicas, eles cortaram a nossa entrega à porta.
7: Exatamente,
6: eles vêm até a porta da nossa casa e entregam para outra república. Mas eles não entregam mais para Baco e para as Marias. Eles continuam a vir, todas as semanas.
7: Uhum.
6: Mas nós temos que ir até o armazém do Sazuc, nosso aluno, para buscar.
5: Em comunicado, a instituição justifica a decisão com um relatório técnico que aponta para um risco grave de segurança. No entanto, Carolina Moreira, ex-residente, garante que apesar dos pedidos formais, as estudantes nunca tiveram acesso ao documento.
7: E a Universidade alega que, segundo os resultados dessa vistoria, tem elementos suficientes para sustentar a nossa saída daqui. No entanto, a nossa advogada solicitou à Universidade esse relatório, não nos foi facultado, solicitou à Proteção Civil o relatório, também não nos foi facultado.
6: A Proteção Civil não pode nos mandar porque foi pedido pelo senhorio, no caso pela Universidade de Coimbra. Então só quem pode ter acesso é a Universidade de Coimbra.
5: Apesar da urgência invocada pela reitoria, as residentes sublinham que a UC ainda não apresentou qualquer plano de requalificação ou projeto de financiamento para as obras. Para as moradoras, a segurança é apenas um argumento para a Universidade recuperar a posse do imóvel e avançar com projetos próprios. A casa está estrategicamente localizada entre duas residências universitárias do Sazuc, que foram fechadas em 2023. Em declarações, a UC garante que tentou chegar a acordo com as repúblicas que mostraram preferência pela suspensão do contrato de arrendamento em vez da indemnização a que tinham direito. Afirmam ainda que foi disponibilizado a todas as estudantes alojamento em residências universitárias do Sazuc, oferta que não foi aceita por estas. No entanto, as moradoras esclarecem que nunca aceitaram a proposta final da instituição, que consideraram não incluir garantias de realojamento adequado ou prazos para o regresso a casa. As estudantes apontam a intransigência da instituição como motivo para a falha na negociação e explicam que uma república é muito mais do que os quartos.
7: Ou seja, ia pôr em causa completamente a vida comunitária e a nossa atividade. Nós fazemos muitas atividades para fora. Nós, numa residência universitária, não íamos poder continuar a fazer os debates, porque não fazemos só festas, não é? Fazemos debates, rodas de conversa, somos um espaço aberto. E isto é muito importante. Nós somos um espaço que acolhe pessoas em situação de vulnerabilidade e também damos apoio formal a mulheres.
5: Em troca do fim definitivo do contrato, a UC ofereceu à República uma indemnização correspondente a 12 meses de renda. De acordo com os últimos dados do Observatório de Alojamento Estudantil, o valor não seria suficiente para pagar um mês de alojamento a cada uma das residentes no setor privado. As estudantes asseguram que estão abertas a negociações e que querem as obras de requalificação, mas não aceitam condições que não garantam a preservação da República. Na fachada do edifício lê-se não ao despejo, sim às obras.
1: José Machado, presidente da Associação Académica de Coimbra, assegura que a Direção-Geral está disponível para apoiar a República das Marias do Loureiro e que vai assumir um papel de mediação no processo. A iniciativa UC by Night está de regresso à Universidade de Coimbra para mais uma edição de verão. À semelhança dos anos anteriores, os visitantes são convidados a descobrir alguns dos espaços mais emblemáticos da instituição no ambiente noturno. A experiência inclui uma visita guiada exclusiva ao Passo das Escolas, à Capela de São Miguel e ao Piso Nobre da Biblioteca Joanina, como revela Julien Aliguier, guia intérprete do turismo UC, em entrevista à RUC.
8: Acaba por ser uma coisa mais, não digo intimista, mas um pouco mais privada, e também os acessos a alguns locais, a alguns espaços, porque para além de se visitar o piso nobre da Biblioteca Joanina, vai-se ter acesso também à própria Sala dos Capelos, ou seja, nós vamos entrar mesmo dentro da sala, e também, se o tempo permitir, vai ter o acesso à torre.
1: O programa integra ainda um momento musical com o Fado de Coimbra e pretende proporcionar uma forma diferente de conhecer o património da Universidade de Coimbra, afastada da habitual afluência de visitantes durante o dia. Ao microfone da RUC, Julien afirma que são iniciativas como estas que trazem mais pessoas à cidade.
8: Há muita procura também pelos turistas, há turistas que acabam por pernoitar em Coimbra e também aproveitam e fazem a visita de uma forma diferente, mas também temos muita procura nacional, ou seja, tanto da comunidade da cidade de Coimbra, como habitantes da cidade de Coimbra, como pessoas que também não são de Coimbra, mas que aproveitam às vezes, ou porque também têm algum familiar cá, ou porque já estudaram cá e aproveitam para revisitar de uma forma diferente.
1: O projeto regressou no último sábado e decorre todos os sábados até 12 de setembro, das 9 da noite à meia-noite. As visitas duram cerca de 2 horas e pretendem mostrar, através de uma outra perspectiva, a universidade mais antiga do país. Mesmo quem acha que já conhece, tem a oportunidade de a ver com outro charme.
8: Não há assim tanta gente quanto isso que sabe que a Sala dos Capelos, que nós hoje conhecemos como Sala de Cerimónias da Universidade, foi a antiga sala do trono do Palácio Real de Dom Afonso Henriques, por exemplo. Não como está hoje, claro, com várias adaptações. Mas são estas ligações, estas histórias que uma pessoa conta durante estas visitas, que fazem com que as pessoas se calhar vão conhecer com os olhos diferentes aquilo que se calhar já conheceram de outra forma.
1: Os bilhetes estão disponíveis na bilheteira do Núcleo de Turismo da Universidade de Coimbra, situada no átrio entre os departamentos de Física e de Química, e através da plataforma online do Turismo UC. A Câmara de Coimbra quer reduzir o desperdício nos lanches distribuídos aos alunos do primeiro ciclo do ensino básico. O vice-presidente da autarquia, Miguel Antunes, estima que o município gasta cerca de 1,3 milhões de euros por ano neste apoio e acredita que é possível poupar uma parte significativa desse valor para investir noutras necessidades das escolas. Mais informações com Isabel Simões.
9: A medida foi apresentada na reunião de Câmara da última segunda-feira. Segundo o responsável pelo Plur da Educação, a autarquia avaliou a situação no terreno e concluiu que existe desperdício significativo. Cerca de 1/5 dos lanches da manhã e mais de 1/5 do pão distribuído à tarde acabam no lixo. Algumas escolas já começaram por iniciativa própria a adotar medidas para reduzir o desperdício. Miguel Antunes explica quais serão as prioridades na distribuição dos lanches.
10: O desperdício alimentar é um desperdício de recursos que podem ser aplicados de uma forma muito mais prática e necessária, como sabemos. Portanto, vamos propor dirigir os lanches prioritariamente às crianças e aos alunos em situação de vulnerabilidade, que sejam sinalizados pelas escolas e validados pelos municípios com flexibilidade.
9: O autarca garante que o acesso aos lanches não ficará dependente do escalão da ação social escolar e assegura que nenhuma criança com necessidade ficará de fora por razões administrativas. A distribuição universal de leite e fruta mantém-se. Já no caso do pão, a Câmara pretende adequar a distribuição às necessidades identificadas. Miguel Antunes revela a poupança que espera alcançar com a medida.
10: Mas com este modelo, o investimento dos lanches reduz significativamente. Nós sabemos que foram investidos cerca de 1,3 milhões no ano anterior e não querendo já aqui entrar em estimativas, mas provavelmente para menos de metade disso.
9: Segundo o vice-presidente da Câmara, a verba poupada será reinvestida nas prioridades identificadas pelas escolas, nomeadamente na climatização dos edifícios, na qualificação dos espaços e na melhoria das condições de conforto e segurança.
1: A proposta será apresentada amanhã, sexta-feira, dia 24 de julho, ao Conselho Municipal de Educação. A Associação Portuguesa do Cancro no Cérebro comemorou no dia comemorou o Dia Mundial do Cérebro, assinalado ontem. Criado pela Federação Mundial de Neurologia, o dia pretende sensibilizar a sociedade para a importância da saúde do cérebro. Mais pormenores com Sofia Bronze.
2: Sob o lema Saúde do Cérebro, Acessibilidade para Todos, a comemoração pretende sensibilizar a comunidade para os desafios da área da saúde cerebral e a forma como podemos garantir as mesmas oportunidades de acesso aos cuidados de saúde. Francisco Gamboa, diretor-geral da APC Cérebro, admite que, apesar dos avanços dos últimos anos, a saúde cerebral enfrenta desafios, como o acesso aos diagnósticos e aos cuidados e serviços hospitalares ou a literacia da saúde. Aponta ainda que Portugal está atrás do resto da Europa em relação a estas áreas.
11: Nós em Portugal ainda estamos um bocadinho atrás em contexto de literacia em saúde, mesmo até em questões de ações preventivas ou de diagnóstico precoce, ações de sensibilização. É uma coisa que no ecossistema da saúde temos tentado cada vez mais desenvolver ao longo dos últimos anos, mas efetivamente em contexto da população geral ainda estamos um bocadinho atrás comparativamente, por exemplo, àquilo que seria expectável até mesmo em contexto europeu.
2: O diretor faz um alerta para o cérebro enquanto órgão que coordena todas as funções do corpo e explica que se não houver cuidados pessoais, o órgão pode degradar-se. Os cuidados passam por dormir as 8 horas recomendadas, ter uma alimentação saudável e praticar exercício físico com regularidade. Além disso, é recomendado também fazer uma testagem genética para uma possível identificação de tumores cerebrais. Francisco Gamboa indica uma melhor comunicação entre as instituições como forma de sensibilizar a população para a doença e para a importância de cuidar do cérebro.
11: Estas entidades do ecossistema da saúde têm que comunicar de forma mais eficaz entre elas. Os hospitais têm as suas próprias funções, as associações de doentes também, os centros clínicos, por exemplo, ou até mesmo os centros de investigação, e acho que poderia haver um desenvolvimento e uma dinamização muito maior entre estas entidades, de forma a também conseguirmos passar a mensagem de forma mais eficaz possível.
2: A comemoração do Dia Mundial do Cérebro incluiu o lançamento do livro infantil A Picadinha da Coragem, de Inês Maria Dias, membro fundador e vogal da direção da APC Cérebro. A obra tenciona ajudar crianças e famílias a entender a realidade de um tumor cerebral. O diretor da associação refere que a autora partilha uma história real que passa pelo diagnóstico, pelos tratamentos, pelo medo e pelo apoio da família e dos profissionais de saúde. Acrescenta que a esperança é a principal mensagem a passar aos mais novos.
11: E é um bocadinho pegar na história pessoal da nossa colega, da Inês também, para conseguirmos transmitir que, acima de tudo, tem que haver esperança e, apesar do medo, deve-se continuar a lutar, porque acho que assim também conseguimos passar a mensagem à comunidade, nos transmitir que, acima de tudo, tem que haver esperança e, apesar do medo, deve-se continuar a lutar, porque acho que assim também conseguimos passar a mensagem à comunidade da realidade de

0: iniciativas como corridas solidárias, atividades culturais, partilhas nas redes sociais e webinars. No próximo domingo realiza-se a segunda edição dos 5 km pelo cérebro. Termina assim a primeira parte do Observatório. Já a seguir vamos estar à conversa com o comandante dos Bombeiros Voluntários de Brasfemes, Horácio Ferreira, sobre os incêndios em Portugal e o estado atual do país. Fique desse lado.
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0: Sejam bem-vindos à segunda parte do Observatório. Hoje tenho comigo em estúdio Horácio Ferreira, comandante dos Bombeiros Voluntários de Brasfemes. Boa noite.
1: Muito boa noite.
0: Nos últimos dias, Portugal voltou a enfrentar temperaturas elevadas, vários incêndios de grande dimensão e estados de alerta devido ao risco máximo de incêndio. Todos os anos, quando chega o verão, acontece sempre o mesmo. Os incêndios voltam a ser uma das maiores preocupações dos portugueses e ficamos com a sensação de que, de ano para ano, não se aprendeu nada. Este ano começou com condições particularmente difíceis. Que avaliação faz da forma como Portugal, e em particular o Distrito de Coimbra, entrou nesta época de incêndios?
1: Como disse, realmente este ano foi particular, visto que em fevereiro tivemos as tempestades, que apesar de ser com água, mas acabou por condicionar também agora a evolução da vegetação. O que vai trazer muitos danos na floresta, seja com árvores que tenham caído, seja com as próprias estradas que ficaram inviáveis. E claro, com mais água, mais vegetação, e que agora no verão com as temperaturas vai secar, e então ficamos com mais combustível, mais carga de combustível disponível para arder, não é?
0: Depois das lições deixadas por anos como 2017 e pelas experiências mais recentes, sente que hoje existe uma maior capacidade de resposta? Estamos mais preparados ou continuamos na mesma?
1: Sim, a nível da resposta, nós temos evoluído de ano para ano. O grande problema em Portugal não é a resposta e a quantidade de meios, mas sim a quantidade de ignições. Portanto, têm sido muitas ocorrências. Claro que nós temos mais de 90% de eficácia na primeira intervenção, portanto, com muita eficácia a resolver os incêndios quando são incêndios nascentes, mas há sempre um ou outro que escapa, e então são esses depois é que também são mediáticos e que envolvem muito mais meios. Quando o incêndio passa de uma fase inicial já para o ataque ampliado, portanto, já com muito mais meios de reforço, claro que ele tem outro comportamento, portanto, mais combustível, mais energia a ser libertada, e aí, pronto, claro que os meios também têm de ser geridos, mas sim, estamos mais bem preparados, seja com meios aéreos, meios terrestres, portanto, e até com conhecimento, principalmente com conhecimento de como atuar nos incêndios.
0: Na terça-feira saiu uma notícia avançada pela Lusa que dizia que a GNR tinha detido um homem de 26 anos por suspeita de crime de incêndio florestal no concelho de Ceia. Hoje foi anunciado também, através de uma notícia avançada pela Lusa, que a Polícia Judiciária deteve o possível autor de um incêndio florestal que ocorreu a 7 de abril no distrito de Vila Real. Fogo posto continua a ser uma das principais causas?
1: Sim, portanto, quer dizer, temos de perceber que nem todos os incêndios são investigados, ou que são investigados, mas não se consegue.

0: consegue apurar a causa. Mas podemos dizer que este ano, portanto, desde dia 1 de janeiro até esta semana, dos incêndios que houve na região de Coimbra, estamos a falar na nossa sub-região, uma grande parte, portanto, mais de 80%, foram investigados e chegaram à conclusão de quais seriam as causas, e, infelizmente, sim, portanto, mais de 30% foram considerados e foram classificados como incendiarismo, e perto de 30% foram por negligência, portanto, sendo originados por queimas e queimadas, que ainda continuamos com algum descuido e que depois dá origem a incêndios.
1: São várias as notícias que saem sobre Portugal estar a investir no reforço de meios, novos equipamentos e melhor coordenação entre entidades. Mas para quem está em casa nem sempre é fácil perceber o que realmente mudou. No terreno sentem-se essas mudanças?
0: Sim, não quer dizer que as mudanças sejam todas positivas, mas sim, há mudanças. Como disse há pouco, temos investido muito no conhecimento, ligar a parte operacional à comunidade científica, que tem colaborado muito ao longo destes anos também com conhecimento para o combate ao incêndio. Mas, como disse, a solução possível não passará só pelo aumento dos meios, do número de efetivos que estejam no combate, mas sim, e reitero isso, com o conhecimento que nós podemos aplicar nesse próprio combate. Claro que não é suficiente, porque é necessário é combater as causas e combater as ignições. Portanto, baixar o número de ignições, baixar o uso do fogo que não é controlado. Portanto, isso sim é que nós temos de apostar. Há muitas campanhas, nomeadamente para o uso do fogo, para fazer as queimas e queimadas, têm de ser registadas, etc. E há muitos locais, a partir de uma certa altura, que já não é permitido realizar esse tipo de utilização do fogo, uso de maquinaria, mas continuamos ainda com alguma negligência e algum facilitismo que depois dão origem a estes incêndios.
1: Considera, portanto, que ainda existe uma falta de consciência da população relativamente ao risco?
0: Sim. Sem querer ferir suscetibilidades, mas entendo que nós ainda temos um longo caminho a percorrer nessa área. Não só dos incêndios florestais, mas tudo o que tem a ver com a cultura de segurança. Portanto, nós ainda facilitamos muito e pensamos sempre que só acontece aos outros, mas o que é certo é que as coisas vão acontecendo, portanto, e falta-nos essa consciência.
1: Quando pensamos em grandes incêndios, lembramos-nos muitas vezes de regiões de Coimbra, como Pampilhosa da Serra, Arganil e Miranda do Corvo. Quais são atualmente as zonas do distrito que mais preocupam durante o verão?
0: Claro que esses locais que referiu, portanto, são zonas montanhosas, onde o relevo e a vegetação acabam por se tornar mais difícil o combate e mais fácil a propagação dos incêndios, até porque os meios é mais difícil lá chegarem, demoram mais tempo a chegar e mais difícil movimentarem-se de um lado para o outro. Mas também no litoral temos problemas, portanto, e vimos que em 2017 tivemos grandes incêndios em Mira, na Figueira, Cantanhede, etc. Portanto, nós temos uma região, e falando aqui da nossa região de Coimbra, temos uma região que é muito heterogénea. Temos zonas de montanhosas, temos zonas de litoral, onde o clima claramente influencia uma e outra, e em todas elas existe risco, não é? Portanto, cada uma na sua particularidade, portanto, e havendo combustível, há risco de incêndio. Portanto, há zonas que arderam o ano passado e este ano poderão estar com menos combustível e então não são tão suscetíveis de arder. Há outras que já não ardem há muitos anos e essas sim que preocupam, porque no caso de haver um incêndio, a vegetação foi crescendo ao longo dos anos e será muito mais preocupante.
1: O despovoamento, o envelhecimento e o abandono rural continuam a ser um dos principais fatores para que uma certa região se torne vulnerável ao risco de incêndio?
0: Sim, claro. Isto, se recuarmos algumas décadas, percebíamos que os incêndios não eram tão violentos, não conseguiam separar mais facilmente em alguns locais. Contudo, porque havia agricultura, não é? E havia o uso do solo pela parte dos habitantes. Com a saída das pessoas, com a desertificação do interior, não há quem cuide da floresta, não há quem cuide dos terrenos que antigamente eram cultivados, hoje em dia estão abandonados, com silvas, mato. Consegue-se ver em algumas zonas algum retrocesso, algumas famílias a regressarem ou a virem repovoar zonas mais de interior, mas são casos pontuais. Portanto, na generalidade, sim, existe este abandono rural que houve, deixou que a floresta ocupasse o espaço que seria agricultura, e sendo agricultura de regadio, etc., conseguia dar outra proteção às aldeias e a toda a população.
1: Quando o incêndio se aproxima, muitas pessoas entram em pânico e nem sempre sabem qual é a decisão mais segura. Quais são as recomendações mais importantes para quem vê um incêndio a aproximar-se de sua casa?
0: Dessa questão liga com a anterior. Enquanto que as pessoas que viviam nas zonas mais rurais sabiam lidar com o fogo e sabiam quanto tempo é que chegava à habitação e o que é que deviam fazer para se proteger, hoje em dia as pessoas já não estão tão habituadas e não sabem o que fazer. Aquilo que eu recomendo é seguir sempre as indicações das autoridades. Portanto, seja utilizando também a vossa parceria, que é enorme, dos meios de comunicação social que transmitem as notícias, mas também nas autoridades que estão no local, seja bombeiros, seja as autoridades policiais, cumprir o que eles dizem, porque avaliando caso a caso, nem sempre é bom sair, nem sempre é bom ficar. Portanto, tem de ser bem ponderado. Se são pessoas que não sabem ou que não conhecem o território, o melhor será sempre procurar um local dentro das povoações, um abrigo seguro, e não se meter na estrada. Portanto, já tivemos um triste exemplo, não é? E não queremos que isso volte a acontecer. Portanto, não, pessoas a andar na estrada com incêndio não é bom e pode trazer tragédias como já existiram, infelizmente.
1: Sim, relembro que em 2017, devido à falha de comunicação que houve entre autoridades, as pessoas foram mandadas por uma estrada que depois estava com um incêndio. Hoje em dia sente que essas falhas de comunicação foram melhoradas?
0: Sim, não digo que falhas de comunicação há sempre, não é? Nós não, dificilmente iremos conseguir eliminar estas falhas, porque somos humanos, não somos máquinas, as próprias máquinas falham, não é? Agora, existe é uma melhor coordenação entre todas as entidades, portanto, desde uma fase inicial que é instalado um posto de comando e com as diversas entidades que estão presentes, seja policiais, seja da parte do combate ao incêndio, e a nível político, etc., o que faz com que esteja tudo interligado e as decisões sejam conhecidas por todos. Portanto, quando é definido que uma determinada localidade é para evacuar ou para confinar, todos ficam a saber o que é realmente para fazer. Claro que nós também não conseguimos controlar a 100% o comportamento humano, e por muito que se tente também dar as indicações às pessoas, nem todas querem acatar, não é? Portanto, há quem queira sempre ficar para defender os bens, e há quem queira sempre sair porque não se sente seguro. Portanto, e as duas coisas, portanto, dependendo da situação, poderão ser boas ou más decisões.
1: Ouvimos frequentemente que os incêndios de hoje são mais rápidos, mais imprevisíveis e mais intensos do que há alguns anos. Quem trabalha nesta área sente essa diferença? Os incêndios estão realmente mais difíceis de combater?
0: Sim, claramente. Por diversos motivos, seja pelo aumento da carga de combustível, portanto, mais vegetação, mais energia a ser libertada, mais velocidade que sofrem os incêndios. Seja pelas próprias alterações climáticas, porque trazem eventos extremos, como vimos acontecer em fevereiro, como em 2017, em junho, o que aconteceu foi um fenómeno extremo também que aconteceu em junho e em outubro, portanto, dois eventos diferentes, mas que marcou esse ano e que ficará na nossa memória durante muitos anos. Portanto, são eventos extremos que, associados aos incêndios, acabam por tornar muito mais violentos. Portanto, os incêndios acabam por ter um comportamento extremo, onde não há capacidade de supressão. Portanto, os meios, por mais meios que nós consigamos injetar no teatro de operações, não conseguem ter eficácia no combate. Por vezes tentamos combater, mas o fogo é mais forte, é mais imprevisível também, e é o que torna muito mais difícil a atuação. Por vezes a população também não compreende que os bombeiros não podem estar em todo lado, não é? Porque não conseguimos ter um veículo em cada casa, não chegam a todo lado, mas também por vezes não há momentos do dia, e com o comportamento extremo do incêndio, como tinha questionado acerca da velocidade e da intensidade, que, sendo extremo, não há eficácia e não há método de combate que consiga combater esse incêndio. Então, a melhor estratégia é aguardar e depois encontrar uma janela de oportunidade, seja ao final do dia, seja durante a noite, onde há mais umidade, a temperatura é mais baixa, e então aí sim atacarmos com tudo.
1: Considera que Portugal tem atualmente os recursos humanos e materiais necessários para responder aos incêndios de grande dimensão?
0: Meios terrestres, acredito que sim. Claro que, havendo simultaneidade de incêndios, não há sistema nenhum que seja infalível, não é? Porque não conseguimos, nem era economicamente suportável aumentarmos muito mais a quantidade de meios terrestres que depois não para fazer face a meia dúzia de fenómenos, não é? Por ano. Meios aéreos, acredito que ainda poderemos evoluir, ainda temos margem para evoluir. Tem sido feito um investimento ao longo dos anos, seja a nível de meios aéreos, seja a nível de meios mecânicos, estou a falar de máquinas de rastro, por exemplo. E quando o incêndio chega a uma determinada fase, é necessário investir noutro tipo de combate, não tanto combate manual, combate com veículos e com água, mas sim passarmos para outra estratégia e utilizar maquinaria pesada. E essa maquinaria pesada pode ser terrestre ou aérea, e aí sim ainda temos aqui alguma margem para evoluir. Claro que tem de ser sempre ponderado, não é? Porque são custos, não é? E aí já não nos compete a nós estarmos a avaliar essa situação.
1: Onde continuam a existir as maiores dificuldades no combate a um incêndio?
0: As dificuldades, neste ano, vamos ter algumas dificuldades relacionadas com as tempestades que vieram no início do ano, nomeadamente a nível de acessos, e creio que se pode traduzir também para outras situações, que é a gestão da floresta, que acaba por nos trazer essa dificuldade, que é conseguirmos chegar ao incêndio, o incêndio conseguir ser confinado numa determinada área, numa determinada parcela, porque havendo continuidade de combustível e monocultura em alguns locais, o incêndio vai progredindo e sem qualquer obstáculo. E essa é a grande dificuldade nos incêndios. Portanto, é os meios de combate conseguirem chegar o mais rápido possível a uma ignição, para poder extingui-la logo de início, porque todos os incêndios começam pequenos, e depois, quando o incêndio já atinge algumas proporções, é conseguir confiná-lo nesse espaço. E isso só é possível que se houver uma boa rede viária florestal, uns mosaicos com diversas espécies que não sejam tão suscetíveis de arder, portanto, que tenham outra proteção. Portanto, e essa é a maior dificuldade que nós sentimos, é a impotência de conseguir travar um incêndio, porque o combustível é contínuo.
1: Portanto, seria essencial, numa fase de prevenção, melhorar os acessos.
0: Sim, claramente. Este ano foi muito investido a esse nível, também derivado à tempestade. Portanto, houve muitos meios envolvidos na prevenção, com a limpeza das estradas, o desimpedimento das vias, com o arranjo da própria rede viária florestal. Mas teremos outro problema, que é, dentro da floresta houve milhares de árvores que caíram e essas não foram retiradas. Portanto, e agora no verão já estão secas, já estão prontas a arder, não é? E essa prevenção, claro que já andamos há muitos anos a falar que a prevenção devia ser mais bem estruturada, e aí, se calhar, é onde nós temos de mais para aprender, que é melhorar a nossa floresta. Temos vários problemas, um deles, principalmente na zona norte do país, onde nós também nos incluímos, que é o minifúndio. Portanto, temos terrenos muito pequenos, muitos deles que não conhecemos o proprietário, mesmo os proprietários que ainda vão cuidando dos terrenos acabam por se desleixar porque o vizinho não limpa, então se vier um incêndio ardem os dois. Portanto, e isto acaba por ser uma bola de neve, e vai aumentando, então, mais uma vez, a carga de combustível, e que depois torna-nos essa dificuldade depois no combate.
1: Para quem nos ouve ficarem a perceber melhor como é que acontece o processo todo, o que é que acontece desde o momento em que é recebido um alerta até à chegada dos primeiros bombeiros?
0: Então, o alerta pode vir de diversas formas. Portanto, nós, na nossa região, temos um sistema de videovigilância florestal, que também emite alertas. Portanto, as próprias câmaras têm sensores de fumo que conseguem emitir alertas quando são detectados, e que cai no comando sub-regional, que está situado aqui em Coimbra. Essa é uma das formas de caírem os alertas. Também, através dessas câmaras, no comando sub-regional, estão constantemente a monitorizar as câmaras, e qualquer sinal de fumo também é identificado. As torres de vigia, temos postos de vigia também geridos pela GNR, portanto, ao longo da região, e depois o próprio popular, portanto, qualquer pessoa que detete alguma coluna de fumo, algum incêndio, que poderá contactar através do 112 para poder acionar os meios. Os meios, o alerta, ao chegar ao comando sub-regional, imediatamente faz a triangulação, ou seja, mediante a detecção onde é que é o incêndio, são acionados os três corpos de bombeiros mais próximos, independentemente do município. Portanto, são os três que estão mais próximos, e também é acionado o meio aéreo. Nós temos três meios aéreos na nossa região, um na Pampilhosa da Serra, outro na Lousã, e outro em Cernache. Portanto, três helicópteros. Ainda temos mais dois meios aéreos de asa fixa, portanto, dois aviões que também estão na pista de Sernache. Nas freguesias prioritárias, que estão identificadas pelo ICNF também, podem ser acionados logo dois meios aéreos em simultâneo, logo numa primeira ativação. Portanto, ao ser acionado esses três corpos bombeiros, mais o meio aéreo, mais sapadores florestais, se tiverem também na zona, à Focelca, que são equipas que pertencem às empresas de celulose, também podem ser acionados. São alertados os corpos de bombeiros e eles saem para qualquer ocorrência. O que está definido é que o despacho de meios, desde o momento do alerta até ser despachado os meios, não pode passar de 2 minutos, e o primeiro meio a chegar ao local, e com a malha que nós temos, seja de corpos de bombeiros, seja de outras entidades, que em 20 minutos... no máximo tem de estar um meio no local da ocorrência, seja em que território for. Portanto, a nível nacional, em 20 minutos tem de lá estar o primeiro meio. Nós, felizmente, aqui na nossa região, cumprimos muito isso, porque temos uma vasta quantidade de meios, de corpos de bombeiros e sapadores florestais, meios aéreos, etc.
1: E já dentro da operação, quais são os principais objetivos, os primeiros objetivos?
0: Pronto, o nosso sistema de gestão de operações, que nos gere a nível das operações de proteção e socorro, define que o chefe da primeira equipa a chegar ao local, que assume o comandamento da operação. Portanto, assume a função de comandante de operações de socorro. Isto é uma função que é obrigatória, é a única função do SGO, do Sistema de Gestão de Operações, que é obrigatória, e funciona de uma forma de pirâmide, sendo que a todo momento existe só uma pessoa a mandar ou a comandar. Depois o sistema vai evoluindo à medida que vão chegando mais meios, onde, portanto, estando um elemento dos bombeiros, será o mais graduado a assumir essa função. Depois pode passar para o comandante da área de atuação, depois pode passar para alguém designado pela Autoridade Nacional de Emergência e Proteção Civil. O objetivo dos meios ao chegar ao local é verificar as condições que existem no terreno, seja do combustível, seja da meteorologia, seja da topografia, seja dos meios que têm ao seu dispor. Ameaças, pontos sensíveis, nomeadamente se existem casas, se existe população, se existem estradas, meios locais para poder abastecimento, para fazer abastecimento, e delinear uma estratégia para melhor combater aquele incêndio. Portanto, havendo condições de segurança, o objetivo é travar a cabeça de incêndio. A cabeça é sempre a parte mais ativa do incêndio. Não havendo condições de segurança, terá de ser pelos flancos, portanto, pelas laterais do incêndio, pela retaguarda, para conseguir minimizar o incêndio. E distribuir os meios que têm ao seu dispor, portanto, mediante a proteção que têm de fazer e os objetivos que têm de ser definidos. E depois vai evoluindo de uma forma gradual, à medida que vão chegando mais meios, portanto, o objetivo poderá ter ser alterado, não é? Porque o primeiro objetivo pode não ter sido conseguido, então tem de passar para o próximo.
1: Para concluir, há algum mito sobre incêndios que gostaria de desmistificar? Algum alerta que quer deixar?
0: Um mito, creio que não, mas alerta sim. Portanto, principalmente é pedir à população para estar atentos, para não terem comportamentos de risco, principalmente. Portanto, em zonas em alturas de maior calor, evitar fazer fogueiras, e evitar fazer os churrascos, que sabe tão bem agora no verão, não é? Mas existem sítios próprios para o fazer. Mesmo andar na floresta, estar atentos às indicações das autoridades, consultar o site do IPMA, do Instituto de Meteorologia e da Atmosfera, que diariamente nos diz qual é o risco de incêndio para o dia e para os dias seguintes, e associado a esse risco de incêndio também o... Neste caso, o perigo de incêndio rural, que será o que é transmitido, não o risco, porque o risco existe sempre, mas o perigo para aquele dia, para os dias seguintes, e associado tem quais são as limitações para esses dias. Portanto, se pode utilizar maquinaria, se pode fazer fogueiras recreativas ou para alimentação, e estando com o perigo muito elevado ou máximo, portanto todas essas atividades são proibidas, e pode, como já aconteceu também há relativamente pouco tempo, em situações de alerta, que é mesmo expressamente proibido circular na floresta. Portanto, e a população tem de estar ciente dessas indicações e cumprir. Claro que se vir um incêndio, deve tomar os cuidados para que não se colocar em risco, nem ele, nem ao resto da família.
1: Temos então de concluir. Muito obrigada pela sua presença. Fica por aqui mais um Observatório. Obrigada e boa noite.
0: Muito obrigado.
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Olá, boa noite. Cover de Bruxelas, edição para 23 de julho de 2026, hoje dedicada aos nova-iorquinos Sonic Youth, banda fundada em 1981 por Kim Gordon, Thurston Moore e Lee Ranaldo. Estrearam-se em disco em 1983. O álbum, um dos discos em causa, chamava-se Confusion is Sex, trazia este Making the Nature Thin. Em 1988, os mesmos Sonic Youth fizeram um projeto paralelo de nome Chicon Youth, começaram por fazer versões de Madonna e em 88 editaram o álbum The Witty Album, que trazia uma nova versão para este Making the Nature Thin. 1984, um single a meias com... Sonic Youth fizeram um single a meia, chamava-se Dead Valley 69, em dezembro de 1984. Vamos ouvir, esse disco foi a meias com Lydia Lunch. Vamos ouvir a versão dos Flaming Lips ao vivo em 1987, 11 de setembro de 1987, The Marstown Club na Carolina do Norte. Vamos então para os Flaming Lips, Dead Valley 69.

Duas versões para Dead Valley 69 dos Sonic Youth, single de dezembro de 1984. Ouvimos as versões ao vivo dos Flaming Lips e depois os dinamarqueses de Tremolo Beer Gut, single em 1999, de título While Squaresville is Watching for Afar. Em 1985, os Sonic Youth editaram um single a meias com outra banda, os Madonna. Os Sonic Youth fizeram a versão do clássico Touch Me I'm Sick dos Madonna. Por sua vez, os Madonna fizeram a versão de Halloween. Vamos então para essa versão dos Madonna para Halloween. Originalmente era o lado B do single Flower de 85 dos Sonic Youth.

Dezembro de 1988, os Sonic Youth e os Madani fizeram um single a meias. Os Sonic Youth tocaram Touch Me I'm Sick dos Madani, a banda de Mark Arm e Steve Turner. Os Madani, por sua vez, tocaram este Halloween, um lado B do single Flower de 1985 dos Sonic Youth. Eles que se estrearam com um mini LP em 1982 de título apenas Sonic Youth. Em 1983, o álbum Confusion is Sex. 1985, Bad Moon Rising. E depois, em 86, o álbum Evil. E em 2009, os Sonic Youth voltaram a fazer um single a meias com versões, desta vez com Beck. Sonic Youth tocaram Pain on Mind de Beck e Beck tocou Green Light, precisamente uma canção do álbum Evil de maio de 86 dos Sonic Youth. Na altura, Sonic Youth compostos por Kim Gordon, Sustan Moore, Lita Ronaldo e Steve Shelley, a formação mais famosa dos Sonic Youth. Vamos então para a versão de Beck para este Green Light.

Os Everything But A Girl de Ben Watt e Tracy Thorn em 1994 em Toronto, mais especificamente no Bathurst Street Theatre de Toronto, aqui numa versão ao vivo para Cotton Crown. É uma das canções bónus da edição de 2013 de Worldwide, que incluía também And The Acoustic EPs. Para trás ficou também a versão de Beck para Greenlight. Cotton Crown é uma canção do álbum Sister de 1987 dos Sonic Youth. Vamos ouvir outra versão para este Cotton Crown, desta vez as Two Nice Girls, que em 1990 fizeram um EP só de versões de título Like a Virgin, e uma das canções era este Cotton Crown.

Outra canção do álbum Sister dos Sonic Youth é este Tough Nard, foi a versão para Mike Watt, um ex-Firehouse e também Flipper, e que fez parte, curiosamente, também do projeto Chic on Youth, que ouvimos aqui no início do programa. Álbum a solo de Mike Watt em 1995, Bolog or Tugboat, trazia então esta versão de Tough Nard. Para trás ficou também a versão das Two Nice Girls para Cotton Crown. Seguimos ainda com uma canção do álbum Sister, de junho de 1987, dos Sonic Youth. Desta vez, um single de Cat Power em 1996, New as the News, dezembro de 1996, no lado B, trazia esta versão de Schizophrenia.

Cat Power e as suas versões únicas, desta vez Schizophrenia, dos Sonic Youth. Saltamos o álbum Daydream Nation, o grande disco dos Sonic Youth, 1988. Passamos já para 1990, o álbum Goo, uma das canções que foi single a este Cool Thing. Vamos para a versão de Steve Wynn, o líder dos Dream Syndicate.

Este não é o Cool Thing, este é o Boy in the Bubble de Paul Simon. A indexação do CD não está correta. Esta sim é o Cool Thing.

cover de Bruxelas hoje com a música dos Sonic Youth. Foram duas versões para o álbum Goo, editada em 26 de junho de 1990. Primeiro ouvimos a versão de Steve Wynn para Cool Thing. Originalmente saiu no EP Kerosene Man de 1991. Depois foi incluída também na edição especial do álbum Dazzling Display, o tal que está mal indexado. Seguiu-se outra canção de Goo, a saber Mote, aqui na versão dos norte-americanos do Nebraska, os The Faint, que editaram em 2001 um single precisamente com o tema Mote. Em 1992, outro disco de sucesso para os Sonic Youth, tal como Goo, também Dirty saiu para a Geffen Records. Depois de vários discos editados para a independente Blast First, os Sonic Youth passaram para uma grande editora, a Geffen Records. Os discos foram ambos bem sucedidos. Do álbum Dirty vamos ouvir a versão de Sugarcane a cargo de Ben Lee, ele que em 2019 editou um disco só de versões de título Quarter Century Classics. Vamos então para este Sugarcane na versão de Ben Lee.

Praticamente no final esta emissão da Cover de Bruxelas dedicada aos Sonic Youth. Para trás ficou o single Sugarcane, um dos singles do álbum Dirty de 92 dos Sonic Youth. Ficou a versão de Ben Lee, o álbum de versões de 2019 de Ben Lee, Quarter Century Classic. Depois outro single para os Sonic Youth, Bull in the Ether, desta vez single para o álbum de 94, Experimental Jet Set, Trash and No Star. A versão foi para os britânicos de Brighton, os britânicos The Go Team, que em 2007 fizeram incluir esta versão no single Grip Like a Vice. Vamos terminar com uma canção recente, ou a mais recente dos Sonic Youth, que passou hoje, chama-se Sacred Trickster. É uma das canções do álbum The Eternal de 2009 dos Sonic Youth. Foi lançada em primeiro em formato digital para antecipar o disco em abril de 2009, e Joan Vassar, mais conhecida por Joan as Policewoman, foi rápida a fazer a versão em setembro, 27 de setembro de 2009, no seu disco, seu primeiro disco de versões de título apenas Cover, trazia esta versão de Sacred Trickster. É o final desta emissão da Cover de Bruxelas, dedicada aos Sonic Youth, com Joan as Policewoman e este Sacred Trickster. Depois das 11, Talk, Talk, Talk. Boa noite.

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Olá, boa noite. Toc, toc, toc, edição para 23 de julho de 2026, ainda sem a presença da Sara Mendes. Começámos com um disco que faz este ano 40 anos, chama-se License to Heal, é o disco de estreia dos norte-americanos Beastie Boys e que foi produzido pelo Sr. Rick Rubin, mais conhecido por Rick Rubin, embora o nome de nascença seja Frederick J. Rubin. Nasceu a 10 de março de 1963 em Long Beach, em Nova York, Estados Unidos da América. Hoje a edição de Talk Talk Talk vai ser dedicada precisamente a Rick Rubin, ele que em 2023 editou o seu livro O Ato Criativo, Um Modo de Ser, e entre as muitas produções que Rick Rubin fez ao longo da carreira, vamos destacar algumas delas. Em 86, por exemplo, 1986, para além de License to Heal dos Beastie Boys, Rick Rubin gravou também, ou produziu, Rain in Blood dos Slayer e Raising Hell dos Run DMC. Ele foi o fundador também da editora American Recordings e também da Def Jam, um selo que era mais usado para os discos de hip-hop, que era o caso deste License to Heal dos Beastie Boys. 1987, Rick Rubin produziu um disco dos britânicos Cult, de Ian Astbury. O álbum chamava-se Electric. O single de apresentação desse disco era este, Love Removal Machine.

Talk Talk Talk, hoje com as produções de Rick Rubin. Foram duas canções para os Red Hot Chili Peppers, uma longa colaboração de Rick Rubin com os Red Hot Chili Peppers. Começou em 1991 com Blood Sugar Sex Magic, depois 1995 One Hot Minute, ouvimos este Aeroplane desse disco, 1999 Californication, também ouvimos o tema-título do álbum de 99, 2002 By The Way, 2006 Stadium Arcadium, 2011 I'm With You, e os mais recentes, 2022, Return of the Dream Canteen e o último Unlimited Love dos Red Hot Chili Peppers, tudo produções de Rick Rubin. A colaboração começou, como disse, em 1991, com o álbum Blood Sugar Sex Magic, que não quis tocar por aqui hoje. E em 1993, surpreendentemente, Rick Rubin produziu o álbum do Rolling Stone Mick Jagger, um álbum a solo de título Wandering Spirit, trazia uma grande versão no alinhamento, chama-se I've Been Lonely For So Long, é um original de Frederick Knight, um artista da Stax. Vamos para esta grande versão de Mick Jagger, produção Rick Rubin.

0: Em 1993, Johnny Cash, ou melhor, Rick Rubin, iniciou uma colaboração com Johnny Cash, recuperou a sua carreira e no ano seguinte, 1994, saiu o primeiro disco das American Recordings. Ouvimos desse disco a canção 13, uma original de Glenn Danzig, que Rick Rubin também tinha produzido quase todos os discos de Glenn Danzig para a sua banda Danzig. E 13 foi uma canção escrita por Glenn Danzig, originalmente para a voz de Johnny Cash. 94 foi então o início dessa grande colaboração com Johnny Cash. Depois, em 1996, saiu Unchained. Ouvimos a versão de Rusty Cage, um original dos Soundgarden. E foi, é curiosa a história de... Normalmente era Rick Rubin que apresentava as covers, que as várias versões incluídas nesta série das American Recordings. E quando apresentou o original... Johnny Cash de Rusty Cage, Johnny Cash não ficou impressionado e não ficou interessado em gravar aquela versão potente dos Soundgarden, mas depois Rick Rubin insistiu e mostrou-lhe uma versão acústica tocada por penso pelo John Frusciante dos Red Hot Chili Peppers. E nessa versão acústica, mal Johnny Cash ouviu a versão acústica, disse logo: eu quero cantar isso. E então, que foi gravada no segundo volume, no Unchained. A colaboração com Johnny Cash seguiu-se com o American Third em 2000, Solitary Man, e depois 2002, The Man Comes Around, o American Fourth. Houve mais edições destas American Recordings, mas todas elas depois a título póstumo, dado que Johnny Cash morreu em 2003. Vamos para uma última canção desta série das American Recordings, neste caso The Mercy Seat, de Nick Cave and the Bad Seeds, na versão de Johnny Cash.
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Disco a solo de Tom Petty em 1994, este Wildflowers, escolhemos a canção You Wreck Me, e porque também Rick Rubin, na sua colaboração com Johnny Cash, que ouvimos anteriormente com a sua versão para Mercy City de Nick Cave and the Bad Seeds, em todos os discos da série American Recordings de Johnny Cash, os músicos de Tom Petty e os seus Heartbreakers foram-se usados muitas vezes como músicos de estúdio, especialmente o próprio Tom Petty, Mike Campbell e o teclista Ben Montench. Produção Rick Rubin em 1994 para Tom Petty and the Heartbreakers, ou melhor, Tom Petty a solo com o álbum Wildflowers. Ele depois produziria também She's the One, aí com os Heartbreakers em 96, e o álbum Echo em 1999. Em 2008, Rick Rubin foi o responsável pela estreia a solo do filho de Bob Dylan, Jacob Dylan. Depois da experiência com os Wallflowers, Jacob Dylan lançou-se numa carreira a solo em 2008. O álbum chamava-se Sing Things e a produção desse primeiro disco ficou a cargo de Rick Rubin. Vamos ouvir um dos singles retirados desse disco, chama-se Something Good This Way Comes.

Rick Rubin foi também o responsável por recuperar a carreira de Neil Diamond. Em 2005 produziu este 12 Songs, ouvimos a canção Save Me a Saturday Night, e em 2008 produziu também o álbum Home Before Dark de Neil Diamond. Nos dois casos, nos dois discos que Rick Rubin produziu para Neil Diamond, todas as canções eram originais de Neil Diamond, ou seja, Rick Rubin não conseguiu fazer o mesmo que fez com Johnny Cash e fazer Neil Diamond gravar algumas versões. Para trás ficou também a canção Something Good This Way Comes, o álbum de estreia a solo de Jacob Dylan, o filho de Bob Dylan, o álbum Sing Things. Em 2000, Rick Rubin produziu um disco de versões para os Rage Against the Machines, o álbum Renegades. Uma das canções do disco, que é a que vamos ouvir, chama-se The Ghost of Tom Joad, é um original de Bruce Springsteen, e à custa desta versão que os Rage Against the Machine fizeram de Ghost of Tom Joad, de Bruce Springsteen, Tom Morello mais tarde viria a trabalhar com o próprio Springsteen. Entrou, por exemplo, no disco High Hopes de Bruce Springsteen, onde quase todas as guitarras são a cargo de Tom Morello. Rage Against the Machine, o álbum Renegades, vamos ouvir este The Ghost of Tom Joad, uma produção Rick Rubin.

É o final desta emissão de Talk Talk Talk, dedicada às produções de Rick Rubin. Ouvimos a última, este The Ghost of Tom Joad, o álbum Renegades dos Rage Against the Machine, de Zack de la Rocha e também Tom Morello. A última canção que vamos ouvir é do álbum The New Abnormal, o penúltimo dos Strokes, lançado em 2020. A canção chama-se Eternal Summer. Qualquer semelhança com The Ghost in You dos Psychedelic Furs não é pura coincidência. Rick Rubin produz já em 2026 o novo disco dos Strokes, chama-se Reality Awaits, mas ainda não temos o disco para já. Vamos então finalizar com o álbum The New Abnormal e este Eternal Summer, os Strokes, produzidos por Rick Rubin. São as despedidas de Rui Ferreira. Toc Toc Toc regressa na próxima semana, já com a equipa completa. Boa noite.

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Bem-vindos ao Rubo Desfilado Zon de hoje, nesta passagem para a meia-noite de 24 de julho. Eu sou a Rita Semedo e até à uma da manhã seremos acompanhados pelas batidas aceleradas e texturas etéreas do trip-hop, viajando do down-tempo ao drum and bass. Iniciamos esta viagem sonora com uma reinvenção do tema Isabel, da artista islandesa Björk, lançada originalmente a 7 de agosto de 1995 e posteriormente integrada no seu aclamado álbum de remisturas Telegram, em 1996. Com arranjos e produção adicional do conceituado músico brasileiro Elmir Deodato, esta versão foi distribuída pela editora discográfica One Little Indian, atualmente designada One Little Independent Records. Continuem desse lado, acompanhados pela Rádio Universidade de Coimbra, nos habituais 107.9 FM, online em rook.pt.

Fall Into You, um tema marcante do grupo norte-americano Solstice, lançado em 2001 pela Home Records. A faixa integra no álbum Illusion e mistura elementos do Deep House, no jazz e música eletrónica experimental.

Ouvimos Sunset Bell, criação do projeto norte-americano Love Spirals Downwards, lançada em 1998 pela Project Records, assinalando uma transição estilística do darkwave etéreo para sonoridades mais eletrónicas, como o drone and bass e o downtempo. Com a voz e letra da vocalista convidada Jennifer Ryan Fuller, esta versão encerra o quarto álbum do grupo, intitulado Flux.

roda de fundo a faixa My Baby's Got It Out For Me do baseada em Berlim, ASO, composto pela cantora Laia Sarah O'Neill e pelo produtor Louis Day. Foi lançada a 2 de junho de 2023, enquanto segunda faixa do álbum de estreia homónimo. O trabalho foi editado e distribuído de forma independente através da editora Lowlying, apresentando uma sonoridade contemporânea fortemente inspirada no trip-hop e dream-pop melancólico dos anos 90.

Em sequência, escutamos Television, faixa da banda sueca de música eletrónica Baxter, lançada a 15 de setembro de 1998. O tema serve de abertura para o álbum de estreia do grupo, com produção e edição a cargo da editora Maverick Records, fundada pela Madonna, em parceria com a Warner Bros. Records, apresentando uma fusão melancólica de trip-hop, drum and bass e pop minimalista. Continuem desse lado em sintonia com a Rádio Universidade de Coimbra nos habituais 107.9 FM ou online em RUC.pt, acompanhados pela RUC Chill Out Zone até à 1 da manhã.

ouvimos de fundo Hell is Around the Corner, do músico e produtor britânico Tricky, lançada como single a 24 de julho de 1995. A faixa é um dos maiores pilares do seu aclamado álbum a solo, Maxine Quay, que ajudou a definir a estética sombria do trip-hop mundial nos anos 90. Contando com a participação vocal magnética de Martina Topley Bird, a faixa foi editada pela Ford & Beaway Records, subeditora da Highland Records.

Lançada como single de estreia do grupo a 29 de julho de 1996, Inhaler é uma composição marcante da banda belga Hooverphonic. O tema serve como uma das peças centrais do álbum de estreia do trio, intitulado A New Stereophonic Sound Spectacular, com distribuição e edição a cargo da Columbia Records.

Em sequência, escutamos Beat, lançada a 12 de novembro de 1996 pelo duo norte-americano Bowery Electric, no seu segundo álbum com o selo da editora independente Cranky.

Ouvimos Room to Breathe, do projeto eletrónico Trick Pony, lançada a 19 de abril de 2024. A faixa serve de abertura para o EP de estreia do grupo, intitulado Pillow Talk, com edição e distribuição pela Step Ball Chain, sediada em Berlim.

Aproximamos do final desta emissão com The Real Me, uma reinterpretação atmosférica e hipnótica gravada originalmente em 2001 pelo projeto norte-americano de Dark Wave e Dream Pop, Trance to the Sun. Lançada oficialmente a 5 de janeiro de 2011, esta versão do clássico da banda The Who integra o álbum The Blue Obscurities, com edição através da Below Sea Level Recordings e com distribuição digital posterior pela conceituada Project Records.

Fechamos esta emissão com Aquarius, do influente do escocês de música eletrónica Boards of Canada, lançada inicialmente como um EP em formato vinil de 7 polegadas, a 5 de janeiro de 1998. Pouco depois, em abril do mesmo ano, o tema foi integrado como a 12ª faixa do seu lendário álbum de estreia, Music as the Right to Children. A edição original do single foi distribuída pela editora independente britânica Scam Records, com o álbum a ser coeditado pela Warp Records. Eu sou a Rita Semedo e termina assim o Rook Chillout Zone de hoje, que estará de volta na próxima semana, neste mesmo horário. 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Boa noite.

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0: noite! Bem-vindos a mais um episódio de Masterchef Cantinas. Temos hoje dois concorrentes, uma salva de palmas para o João e o Luís.
1: Luís, chega-te à frente.